0: 91.
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2: Olá, meus amores apaixonados, estamos chegando quarta-feira, 14 de outubro de 2026, está no ar o Encontro de Amores. Encontro Central. Não desista do amor, desista das pessoas confusas, de quem não sabe o que quer, de quem não valoriza seu afeto, de quem não enxerga a pessoa incrível que você é. Não desista do amor, desista de tentar mergulhar em pessoas rasas, de quem vive na superficialidade das aparências, de quem não tem a profundidade para comportar a sua imensidão. É, não desista do amor, minha amiga. Não desista do amor, meu amigo. Desista de ficar dando novas chances para quem já mostrou várias vezes que não é a pessoa certa para você. De insistir em portas que não se abrem, de se negar a ver que quem o outro já mostrou ser. Não desista, não desista. Desista do amor, desista de quem te machuca, de quem te tira a tua paz, de quem te ameaça o seu equilíbrio emocional. Mas não desista do amor, porque o amor de verdade é a força que move a existência, é a energia que dá mais sentido à nossa vida, é sentimento que nos conecta os seres e os coloca juntos numa jornada de crescimento a dois. É por isso que do amor nunca se desiste, ele nos pertence. A gente desiste das pessoas que tentam nos afastar dele. O amor a gente abraça, o amor a gente acolhe, o amor a gente faz com ele tudo para ser feliz. Meus amores apaixonados, começando o nosso encontro de amores, de apaixonados, nosso encontro central na trilha sonora do seu rádio.
3: E hoje a gente faz uma homenagem ao inesquecível Netinho, uma das grandes vozes da nossa música, o baiano. Infelizmente foi embora ontem com uma doença que já vinha lutando há muito tempo com câncer, né? Mas que deixou registrado belas canções. A gente ouve um dos grandes sucessos na voz de Netinho, Menina.

Este é o Encontro Central, encontro dos amores apaixonados, dos que vivem intensamente um grande amor. Ah, como é bom, né, viver o amor. O amor que é uma experiência de vida. O amor que às vezes, mesmo distante, está presente. O amor é bonito, o amor é forte. O amor é acessível. Às vezes simples, inocente como as crianças. Às vezes o amor é grande e nos torna pequenos e desprovidos de desejos de grandeza. Às vezes o amor é como a primavera, mas que está presente em todas as estações do ano. O amor é atrevido, mas que sabe respeitar o coração da pessoa amada. É um amor que está sempre nos encontros, distante, perto, presente. O amor é encantador. Por isso a gente vive...

É falando de amor através das canções. Nosso amor é especial porque você torna todo o melhor e até os momentos mais difíceis uma aventura ao lado de quem você ama. Gostoso mesmo é encontrar o amor da sua vida todos os dias naquela mesma pessoa. Assim você constrói uma vida de felicidade. Hora de ouvir uma linda canção.

0: E neste bloco maravilhoso, nós ouvimos Zezé de Camargo e Luciano, Uma Saudade, Tribalistas, Jorge Vecilo, Batista Lima e o Roupa Nova, claro, fazendo sempre o melhor por você aqui na trilha sonora do seu rádio. É hora de um intervalo pequenininho, nós já voltamos com mais canções para os apaixonados e apaixonadas do nosso Encontro Central.
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0: 9:30.
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0: Olá, meus amores apaixonados, estou de volta com o Encontro Central, Encontro de Amores. E nesta segunda parte do programa, é hora da trilha sonora do seu rádio, do seu coração, aquela trilha que você escolhe para ser feliz. A nossa ouvinte Andresa está ligadinha com a gente em Salvador, na Bahia, e pediu para ouvir uma canção maravilhosa do Roberto Carlos, que diz que essa canção marcou a história do seu grande amor. E aí a gente vai ouvir e partilhar com ela. O nome do seu amor é o Geraldo, né? Então, Andresa e Geraldo estão apaixonados há 18 anos, são um casal maravilhoso, e a música é Como é Grande o Meu Amor por Você. Vamos conferir?
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Você também pode pedir e participar aqui das canções do Roberto que marcaram sua vida. É só ir lá no nosso Facebook, facebook.com/encontrocentral. Pede a sua música preferida do Roberto, aquela música que você marcou sua vida aí. Manda pra gente, que a gente toca aqui na trilha sonora do seu rádio. Tem canções para os apaixonados que amam intensamente.

dar a volta por cima não é ver o outro sofrer o que um dia você sofreu. Dar a volta por cima é poder contar a história com um sorriso de quem percebeu que a vida é muito maior do que uma decepção. A vida é cheia de amor. A vida é cheia de bons sentimentos. Por isso, o nosso programa bem juntinho de você, com as mais belas canções de amor.

0: Nada pode derrotar aquele que nasceu para vencer. Acredite, fé em Deus nos faz crer no incrível, ver o indivisível e realizar o impossível e caminhar com amor nesta vida. Porque o pensamento positivo e a esperança no coração é tudo o que precisamos, com muito amor, para ser feliz.
1: Lá nos anos 80, Bryan Adams gravou Sonhos.

Como é bom se apaixonar, vivenciar os momentos felizes da vida através das canções, das emoções e dos sentimentos bons. Este é o Encontro Central, Encontro de Apaixonados. A gente vai fazer um intervalo pequenininho, mas já voltamos com muitas canções para você que ama e está sempre presente aqui no nosso Encontro Central.

0: 958.
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Estamos de volta com o nosso encontro central na trilha sonora do seu rádio, com as mais belas canções de amor. O amor é a essência da vida. Por isso é preciso viver com leveza. Deixe a vida mais leve. Olhe para trás com orgulho e gratidão por tudo que você vivenciou e aprendeu ao longo de sua vida. E olhe para frente com otimismo, fé e muita coragem. Quando pensar que tudo está perdido, confuso e incerto, peça sabedoria, peça discernimento e orientação a Deus, pois Ele sabe o que é melhor para cada um de nós. Quando estiver lidando com a situação complicada, ore e afirme: Deus, que seja conforme sua vontade, e não a minha. Após isso, atente aos sinais. Lembre que tudo o que pedimos, tudo o que precisamos, Deus nos dá. Quando necessitamos, não quando queremos, não no nosso tempo. Às vezes as respostas estão logo à nossa frente, mas continuamos focados no que não merece nossa atenção. Por isso, continue, vá em frente, você consegue, você vai conseguir. Deus vai te proporcionar dias melhores. Esses dias melhores virão, momentos que você vai conseguir melhorar.

Serão momentos incríveis que estão para chegar. E em breve você estará vivendo tudo aquilo que sempre sonhou. É só ter fé, acreditar. Porque quem tem fé em Deus, encontra o amor, encontra o caminho da felicidade.

As canções de amor estão presentes todas as noites aqui no nosso Encontro Central, Encontro dos Amores Apaixonados. Apague com um sorriso toda a tristeza que lhe invade a alma. Assim não dará aos que te odeiam a alegria de te ver chorar, mas dará aos que te amam a alegria de te ver sorrindo.

É bom demais dividir as emoções desse nosso encontro de amor. Você também pode participar mandando sua mensagem para o nosso Facebook, facebook.com/encontrocentral. Hora de um intervalo pequenininho, eu já volto com você.

0: 10:27.
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coisas que precisamos aprender. As pessoas são falsas, interesseiras e invejosas. Devemos ter cuidado. Algumas delas só fingem amizade. Você só será interessante quando tem algo a oferecer. Elas só ficarão do seu lado quando você estiver bem ou quando precisarão de você. Diga não todas as vezes que quiser dizer não. Aproveite. O problema da nossa geração é o julgamento. O julgar sem conhecer. O julgar sem ser, sem se pôr no lugar do outro antes. Por isso, aprenda a usar empatia, aprenda a ouvir, colocar-se no lugar do próximo, porque se cada um fizer a sua parte, tudo melhora. E assim, é possível ser feliz.

como é bom, né, viver o amor. O amor que é uma experiência de vida. O amor que, às vezes, mesmo distante, está presente. O amor é bonito, o amor é forte. O amor é acessível. Às vezes simples, inocente, como as crianças. Às vezes o amor é grande e nos torna pequenos e desprovidos de desejos de grandeza. Às vezes o amor é como a primavera, mas que está presente em todas as estações do ano. O amor é atrevido, mas que sabe respeitar o coração da pessoa amada. É um amor que está sempre nos encontros, distante, perto, presente. O amor é encantador. Por isso a gente vive este encontro de amores.

tinha suspirado, tinha beijado o papel devotamente. Era a primeira vez que lhe escreviam aquelas sentimentalidades, e o seu orgulho dilatava-se ao calor amoroso que saía delas, como um corpo ressequido que se estira num banho tépido. Sentia um acréscimo de estima por si mesma e parecia-lhe que entrava, enfim, numa existência superiormente interessante, onde cada hora tinha o seu encanto.

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0: Minha mãe tá ligando.
1: Oi, mãe.
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1: Meia-noite e 20.

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meia-noite e 56.

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1: 1:45.

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0: 3:25.
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0: E aí, como é que tá seu coração, hein? Hã? Pode soltar as rédeas, que agora o bicho vai pegar. Como é que tá a sua vida? Quantas coisas de errado a gente tem feito? E a vida tá aí para nos ensinar. Como diz o provérbio chinês, a gente luta tanto em busca de coisas que quando chega um determinado tempo a gente viu que estamos errados. Porque o dinheiro compra a casa, mas não te dá o lar. O dinheiro compra a cama, mas não te dá o sono. O dinheiro compra o livro, mas não te dá a sabedoria. O dinheiro compra o crucifixo, mas não te dá a fé. O dinheiro tem comprado até o remédio, mas não tem te dado a saúde. Não que você tenha que parar, estacionar, não é nada disso. Vá em busca dos seus sonhos, lute. Nunca deixe que o medo atrapalhe os seus sonhos. Mas nunca se esqueça da sua família, dos seus amigos, dos seus pais e de quem te ama, que é a coisa mais verdadeira, principalmente dos seus filhos. Preste atenção, minha gente, no que tenho para dizer. Esse fato é muito triste e jamais vou esquecer. Existia um cidadão ganancioso demais, só pensava em poder e em bens materiais. Tinha uma esposa mal amada e um filho por nome Juninho, a quem pouco dava atenção e jamais dava carinho. O pai ignorava a família e só pensava no dinheiro. Não tinha morada certa, nem tampouco paradeiro. Quantas vezes a mãe ao lado de seu filhinho passavam Natal, aniversários e outros dias sozinhos. O filho às vezes chorava querendo o pai encontrar, e a mãe sempre dizia, querendo lhe consolar: seu pai está trabalhando para mais conforto nos dar. O pai sempre viajando por este chão brasileiro, não media as consequências para ganhar o seu dinheiro. Certa vez um bom dinheiro ele conseguiu ganhar, comprou o carro importado que ele vivia sonhar, e depois de um bom tempo com a família veio encontrar. Chegou em casa no seu carro dirigindo, e para sua família foi logo se exibindo. Era um carro de luxo da cor azul do céu, que para todos ele mostrava como se fosse um troféu. O filho com saudade perto do pai chegava, mas ele não dava atenção, nem sequer para o filho olhava. O homem só falava do carro, até parecia um louco. Depois de algum tempo, resolveu descansar um pouco. O pai foi dormir, o garoto ficou acordado, olhando para aquele carro, viu uma sujeira do lado. Na inocência de criança, querendo o pai ajudar, pegou um balde de água para o carro lavar, pegou uma bucha de aço e começou a esfregar. Depois, com simplicidade, foi correndo o pai acordar. O homem, ao ver o carro todo arranhado, parecia um animal feroz e descontrolado. E como um demente que não sabe o que faz, nas mãozinhas do menino começou a bater. A mãe, num quarto trancada, não podia seu filho ajudar, vendo o pai com muito ódio o garoto castigar. O pai, mostrando maldade, impedia e não deixava que a mãe buscasse socorro para seu filho que ali chorava. 3 dias se passaram de sofrimento sentido, até que o pai foi consertar o carro. Aí o filho pôde ser socorrido. O médico deu a notícia, tão triste de se escutar: mãe, a mãozinha de seu filho teremos que amputar. Em estado de choque, a mãe foi internada, e naquele mesmo dia a cirurgia foi marcada. Passaram-se alguns dias e o pai foi avisado. A notícia deixou o homem totalmente desesperado. Saiu correndo para o hospital onde seu filho estava internado. Quando viu seu filho com a mão amputada, começou a chorar. O menino abraçou e quis o pai consolar. Na inocência de criança, para o pai começou a falar: papai, eu nunca mais vou fazer você chorar, pois eu não tenho minha mãozinha para o seu carro arranhar. O homem saiu correndo sem saber o que fazer. com tanta dor e remorso, não queria mais viver, não tinha mais solução, não tinha mais outro jeito. Pegou então uma arma e, sem pensar, atirou contra o próprio peito. Aquele tiro tirou a vida em poucos instantes de um homem egoísta, covarde e ignorante. Termina essa triste história e espero não ouvir outras iguais. E deixo aqui uma mensagem para filhos e pais. Na vida, coisas mais importantes do que bens materiais.
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2: 4:14.

0: 4h45.
1: Meus queridos amigos, a sede de coração, aquele abraço apertado. Boa noite, do Pena Branca. Boa noite, gente.
2: Demais, né? É?
3: Mas hoje o boa noite tem que ser. Boa noite tem que ser muito especial mesmo. Mas é o seguinte, o boa noite é especial demais porque nós estamos entrando a primavera com vocês. Isso é muito importante. Tá?

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1: 5 e 2.

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É puro como a água cristalina da fonte. É como o cantar dos pássaros ao amanhecer de um novo dia. É como um botão de rosa que desabrocha na primavera. E nem todo o amor deste mundo, se o mesmo pudesse eu dar-te, jamais poderia pagar-te tanto carinho.

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1: 6:09.
2: Clássico. Clássico da música danesa. Maestro Rodrigo, parabéns.

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2: 6:23.
3: Trazer pra vocês aqui, tudo junto e misturado.
4: Kaique Felipe.

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3: 6 e

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0: 7:21.
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3: Fala, galera! Tudo bem por aí? Maravilha! Vamos lá! Começando mais uma emissão do nosso Nação Forrozeira! Pra você de boa conectado, curtindo a gente por aí, sejam bem-vindos! Quinta-feira, dia 15 de outubro! E eu já quero começar muito bem o nosso Nação de hoje, trazendo muita música boa, claro, porque não! Aumenta o volume!

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5: 7:42.

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1: Muito bem, estamos de volta. Quinta-feira, super mega quinta-feira. O famoso Quinta-feirovski. De boa, né? E a gente continua por cá fazendo companhia para Vossa Excelência, que tá ligadão curtindo a gente por aí. Seja bem-vindo. Mês de outubro já bombando, né? Pois é, quinta-feira, dia 15. Vamos lá então, de música. Tá chegando mais sucesso aí pra você.
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0: boa, boa quinta-feira, dia do professor. Parabéns então para todos os professores. Dia mundial também da bengala branca. Ainda dia do médico neurologista. E também, claro, dia internacional da mulher rural. Ainda dia do consumidor consciente. Também dia do educador ambiental. E ainda dia internacional das mulheres rurais. E claro, dia mundial da lavagem das mãos. Boa. Vamos continuar. Depois do intervalo a gente continua, claro.
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4: 8 e 10.

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1: Agora demais, todo mundo de boa conectado aqui na sua rádio preferida, da nossa estação, ouvindo aí os melhores. E a gente toca mais músicas agora.

0: boa, conectando aí contigo. Obrigado, nosso Nação Forrozeira. Alô, alô, Agrestina. Alô, alô, Catolé do Rocha. Alô, Porto Walter, Capitão Enéas, Marechal Teodoro. Parnamirim, a turma do Bonito, presidente Tancredo Neves, Vila Nova dos Martírios, a turma que tá ligadinho com a gente aí, curtindo em bom, Jesus da Lapa, Itati, a turma do Recife, Anajá, e o Inajá, e a toda a turma do Junqueiro, né? A turma de Junqueiro ligado também com a gente. Canutinho também. Vamos continuar. Depois do nosso intervalo, nós volta.
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1: Unimóveis 8:38.

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2: E pra você que tá conectadão aí, faz aniversário hoje, desejar aí meus parabéns, tá? Muita saúde, muita paz, muitas felicidades, que Papai do Céu te abençoe sempre, meu irmão e minha irmã. Vamos continuar.

0: E pra gente fechar muito bem o nosso Nação de hoje, brigadão, boa quinta-feira, que o papai do céu te abençoe e amanhã, se permitir, nós estamos de volta, claro que sim, com mais Nação Forrozeira. Valeu, valeu, tchau, tchau.
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8: A pesquisa Quest, divulgada ontem à noite sobre a eleição presidencial, aponta um empate técnico dentro do limite da margem de erro. O senador Flávio Bolsonaro, do PL, tem 46% das intenções de voto, enquanto Lula tem 44%. O estudo é o primeiro realizado pela Quest após o resultado do primeiro turno, ocorrido em 4 de outubro. A Quest entrevistou 2.154 pessoas com 16 anos ou mais entre os dias 10 e 13 de outubro. O levantamento tem margem de erro de 2 pontos percentuais e nível de confiança de 95%. Ponta Aguda Notícias, próxima informação às 10h15.

Legal, bom dia, bom demais ter você aqui na Rádio Sucesso do seu dia a dia. É a Ponta Aguda FM número 1 do seu coração. Tá começando o nosso Manhã Total na sua quinta-feira, dia 15 de outubro. Hoje é comemorado o Dia do Professor. A você que é mestre, a você que é professor, essa profissão que é mãe de todas as outras profissões, parabéns, a nossa homenagem especial aos professores nesse dia 15 de outubro. O Manhã Total, a partir de agora até o meio-dia, com apoio cultural do Supermercado Scala, Pomada Santo Gel e Itaposto. Por aqui, Rameses Oliveira com você, eu contigo, você comigo, nós dois juntinhos, na melhor frequência do FM. A partir das 10, tem a sua participação pelo 759-8137-1499. 9h17 e a gente começa a partir de agora o nosso Manhã Total. Vem comigo então!

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2: Olá, meus amores! Chegando por aqui com previsões astrológicas. Hoje, quinta-feira, 15 de outubro, Dia Internacional da Mulher Rural, Dia do Normalista e Dia do Professor. Ao mestre com carinho, tá? O nosso chamego aqui, viu? Professores, tanta paciência. Ah, pra você que tá de idade nova, o nosso parabéns pra você. Felicidades, paz, saúde, tudo de bom acontecendo neste novo ciclo. Então, quinta-feira, 15 de outubro, previsões astrológicas. E a gente já começa falando pra você de Áries, Touro, Gêmeos e Câncer.
3: Áries, de 21 de março a 20 de abril.
2: Áries, a fase pede uma dose extra de aventura. Monte um plano de ação bem simples e não abra mão dele de jeito algum. Agora, o mais importante é terminar o que já foi começado, tá? Vá feliz, pois os caminhos estarão livres para isso. Cor bege, número 5.
3: Touro, de 21 de abril a 20 de maio.
2: Touro, você está com um raciocínio claro e rápido e logo encontrará aplicação prática para suas ideias inovadoras. No trabalho, situação gratuita e sob controle. Sua generosidade e benevolência serão recompensadas. Bom momento no campo sentimental. Número 60, cor é preto.
3: Gêmeos, de 21 de maio a 20 de junho.
2: Gêmeos, boa capacidade hoje para captar recursos materiais e viver de maneira mais confortável do que tem vivido até agora. Sua presença e capacidade de análise vão ajudá-lo a prever as oportunidades que estão chegando. Você está com muita vitalidade para agir agora. Então, ó, siga em frente. A cor é prata, número 3.
3: Câncer, de 21 de junho a 22 de julho.
2: Canceriano, bom dia! Observando bem, verá quais as verdadeiras intenções das outras pessoas e poderá identificar as que brilham e as que andam sob uma nuvem. Momento de positividade, inteligência muito inovadora, muita vontade de expandir os seus conhecimentos. Número 10, cor azul. Eu volto já e trago previsões para Leão, Virgem, Libra e Escorpião.
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1: Já estamos de volta, Leonino. Bom dia. No campo financeiro, convém esperar momentos mais fáceis para agir. Entretanto, no campo profissional, as possibilidades de sucesso são boas. Sua tenacidade lhe valerá um sucesso e a afirmação de sua personalidade. Cor vermelho, número 15.
2: Virgem, de 23 de agosto a 22 de setembro.
1: Virgem, aproveite esses dias, pois são promissores em todos os sentidos. Seja natural e mantenha a simplicidade. Se espera que alguma coisa aconteça para definir uma relação, já existe. Comemore. A hora é esta, tá? E você só precisará dar os nós necessários. Então, faça a sua parte da melhor forma possível. O melhor é que os céus darão uma mãozinha. Mostarda é a cor número 15.
2: Libra, de 23 de setembro a 22 de outubro.
1: Libra, afaste de si dúvidas e incertezas e conseguirá alcançar os seus objetivos maiores. Aproveite. Excelente momento para sua vida financeira e profissional, se você conseguir controlar um temperamento pouco flexível. Lembre-se, quem não sabe vergar, quebra. Opa, número de sorte hoje, 31, a cor é rubi.
2: Escorpião, de 23 de outubro a 22 de novembro.
1: Escorpião, por trás das aparências se esconde o verdadeiro valor das pessoas. Saiba enxergar para não se iludir. Dia altamente favorável para a vida financeira, os prazeres e também os romances. Você está ligado em tudo que é bonito e confortável. É só aproveitar. Número 17, a cor azul. Eu volto já trazendo previsões para Sagitário, Capricórnio, Aquário e Peixe.
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3: Simone Mendes, da minha mistura.

0: Estou, uma salva de palmas para Simone Mendes. Amor, muito obrigado por participar da minha mistura.
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1: E de volta estamos trazendo as últimas previsões para hoje, quinta-feira, 15 de outubro. Sagitário, bom dia! Muita atividade e disposição, resolução de problemas pendentes de forma satisfatória, bastante energia para ser gasta com trabalho, vantagens em negócios com publicidade e instrução, realização financeira, cor verde claro, número 27.
2: Capricórnio, de 22 de dezembro a 20 de janeiro.
1: Capricórnio, bom período para acertar negócios e fazer contratos. Mudanças em todos os sentidos estão favorecidas. Arrisque com segurança. Evite ser onipresente. Você não precisa estar em todos os lugares o tempo todo. Nesse momento, seu poder de atração está nas alturas. Mantenha-o assim. Bom momento no campo financeiro e profissional. A cor é branco, número 23.
2: Aquário. De 21 de janeiro a 19 de fevereiro.
1: Aquário, aproveite essa época para desenvolver a arte de preservar na escolha feita até que ela se realize, para depois escolher outra coisa. Bom dia para ter lucros financeiros e até mesmo ver o retorno de algum sonho. Fique de olhos abertos, porque o que recebemos vem de forma sutil. Bom momento no campo social. Cor vermelho, número 24.
2: Peixes, de 20 de fevereiro a 20 de março.
1: Peixes, procure investir em um hobby. Ele será um ótimo aliado para impedir que a ansiedade atrapalhe os seus caminhos. Junte flexibilidade e naturalidade e deixe o barco correr. Há uma aura mágica de romantismo à sua volta. A cor para você hoje é marrom, número 78. Ficamos por aqui, de volta amanhã com mais previsões astrológicas, logo cedinho, viu? Tem o nosso encontro. Um beijo no coração. Até amanhã. Tchau, tchau.

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1: Samito Fernandes. Diz alguma coisa.

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6: A Câmara dos Deputados aprovou ontem o projeto de lei complementar enviado pelo governo, que amplia o faturamento do MEI, microempreendedor individual, dos atuais R$ 81 mil por ano para R$ 110 mil em 2027 e R$ 140 mil por ano em 2028. O texto foi aprovado por 461 votos a 4. Agora a proposta segue para o Senado. Além disso, o projeto também autoriza a administração pública a fazer licitações específicas para MEIs, microempresas e empresas de pequeno porte, desde que o valor seja igual ou menor à metade do limite para compras ou serviços que podem ser contratados sem licitação, atualmente em R$ 65 mil. Ponta Aguda Notícias, próxima informação às 11h15.

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2: De volta na sua Rádio Ponta Aguda até o meio-dia com o nosso Manhã Total, o seu programa de todos os dias. 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Hoje, dia 15 de outubro, quem hoje completa a idade nova é o nosso grande Laírton Souza. Parabéns, Laírton, tudo de bom, Deus te abençoe. Muitos e muitos e muitos e muitos anos de vida, saúde e muita paz. É o que todos nós aqui da Rádio Ponta Aguda FM, da sua equipe Ponta Aguda FM, te deseja nesse dia especial. Parabéns, Laírton Souza, hoje completando mais um ano de vida. E o nosso manhã hoje é especial para ele, né? Hoje é o dia todo especial para você, Laírton. Tem música, eu sei que você gosta dessa. Vamos curtir juntos?

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0: pintada, unha pintada e toque 10, essa boa, hein? Música do interior, teve Xande de Vilares, aí sai a rodada. Gustavo Lima, é, do nosso Manhã Total, pra você ligado na gente, obrigado pela sintonia, pela audiência, pelo rádio, ligado aqui na rádio número 1. Bom demais. Daqui a pouquinho tem mais pra você curtir com a gente. 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
4: O Bahia iniciou a preparação para enfrentar o Flamengo pela 31ª rodada do Campeonato Brasileiro. A partida está marcada para domingo, dia 18, às 18h30 da tarde na Arena Fonte Nova. Após a vitória sobre o Mirassol, os jogadores tiveram 2 dias de folga. Para a partida, o técnico Rogério Ceni terá o retorno do volante Acevedo, que cumpriu a suspensão na última rodada. O último desfalque é o goleiro Léo Vieira, que se recupera de uma lesão ligamentar no departamento médico e não joga mais em 2026. 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

Depois do show do nosso comércio local, a gente volta com o Manhã Total na sua Ponta Aguda, rádio número 1 do seu coração e do seu dia a dia. 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

0: por aqui, estamos juntos até o meio-dia. Hoje, dia 15, dia do professor, 15 de outubro, dia do professor, parabéns aos nossos mestres que estão ligados em nossa programação e também, é claro, você que acompanha no aplicativo, no site, onde você estiver, o nosso muito obrigado pela sintonia e pela audiência. Laírton Souza, hoje completando idade nova, eu já falei aqui, é claro, parabenizei, mas hein, tem também hoje um especial, aliás, um TBT especial para ele. Hoje é quinta-feira e nas redes sociais tem TBT. Aqui também tem.
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0: O TBT de hoje em dose tripla com Belchior. Especialmente aí para Laírton, fãzaço de Belchior. 11:18, alô Nino, bom dia!

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total, que toca música boa. Três na sequência. TBT na Ponta Aguda FM, TBT hoje com o Belchior, em especial para Laírton Souza. Eu não, me falaram aqui, eu não toquei a musiquinha, foi, rapaz? Parabéns, Laírton! Parabéns. Muitos anos de vida! Parabéns! Os ouvintes aí que estão ligados, Laírton Souza hoje está completando aniversário, hein? Quem quiser aí parabenizá-lo, é só mandar mensagem para ele de tarde. E quem quiser trazer presentes, ele gosta muito de doce. Pensa numa criança que gosta de doce. Laírton Souza é um danado, gosta de doce, gosta de comer doce. Vai devagar, filhote. Alô, Nino. Nino gosta de... Ele gosta de cerveja. Esse gosta de coisa que deixa o cara meio lombrado. Nino, Oficina Damascena, Toque 10 chegando pra você. 11

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0: café não. Não tem café não, cara. Continue rezando e vivendo. 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Olha lá.
1: É o Belo, Resistência, Calcinha Preta, Tortura, Heitor Santos, Wesley Safadão e Reizinho Vaqueiro. 11:45 na Ponta Aguda.

0: Quem gostou faz barulho aí.
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0: Esse é o som do Tairone, o cara que ama direito, Ivete Sangalo, Clariou, Jennifer e Stephanie, Depende do Peão, Zé Vaqueiro Flash. O nosso Manhã Total vai ficando por aqui, de volta agora amanhã, a partir das 9 horas da manhã, com apoio cultural do Supermercado Scala, também de Itaposto. O nosso Voz do Cidadão vem aí depois de 10 minutos da propaganda eleitoral gratuita. Fique na sintonia, continue ligado aqui na rádio Ponta Aguda FM, há 22 anos em primeiro lugar no seu coração. Daqui a pouquinho tem Voz do Cidadão. Fica com a gente.
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1: Boa tarde, ouvinte do programa Voz Cidadão. Quero saudar a todos, dizer que esse programa é um programa bastante interessante, porque ele traz a história da nossa terra, os compromissos. A gente tem que estar fazendo isso diariamente, porque a gente entende que através desse programa é possível a gente tornar essa cidade mais justa, mais igual, dar mais oportunidade às pessoas. A gente traz sempre algumas pessoas aqui que a gente imagina que todo mundo é importante, mas ele traz de vez em quando pessoas que têm uma convivência com a sociedade, que gosta de discutir os problemas da sociedade e ajudar a resolvê-los. E a propósito, a gente tem aqui, até hoje até ia fazer uma exigência a ele. Quero dar inicialmente boa tarde a Madison e queria que ele se identificasse, dissesse quem é ele, porque é uma pessoa me perguntou, oh, seu Jeová, eu tenho acompanhado esse programa e da rádio vi, falou uma menina, depois falou outro menino, falou outro, e eu fiquei sem saber quem é. E hoje vou pedir a Mads que, além da contribuição que ele vai dar nesse trabalho, que a gente quer melhorar essa abstenção que foi muito alta aqui, a gente quer diminuir isso bastante. A gente está trazendo, fazendo esse trabalho de conscientização para que as pessoas entendam a importância do voto, que quem não votou, que vote, volte a votar. Mas é alguém que a gente está trocando esse bate-papo, esse pinga-fogo que vai aqui, é a pessoa que está de fora, vê falando, fica se perguntando quem é essa pessoa. Então, eu queria que você iniciasse dizendo quem é você.
2: Boa tarde, Sr. Jeová. Boa tarde, Rameses. Boa tarde a todos os ouvintes da Ponta Aguda FM. É um prazer enorme estar aqui mais uma vez. Para quem não me conhece, sou Madison, da Itacel. É uma loja de celulares que fica localizada na rua Josemar da Silva. Trabalho já no comércio há mais de 12 anos.
1: Mas diga a sua familiaridade aí para...
2: Minha família é muito famosa, entre aspas, né? Um pessoal que já é de Itatim, nascido e criado em Itatim. Sou neto do saudoso Clemente, da saudosa Celeste. Acho que muita gente conheceu aqui na rua 7 de Setembro. Inclusive, resido lá até hoje. Ele, por muito tempo, trabalhou ali no mercado municipal. E comerciante também, antigo da cidade, bastante conhecida.
1: Não, tá certo. Muita gente conheceu. Mas, Mads, comente aí sobre a questão do voto.
2: Eu tenho observado ultimamente que, para o segundo turno, muita gente está empenhada no voto, porque eu acho que, de uma certa forma, surgiu a esperança. Né? Surgiu, as pessoas começaram a perceber o quão importante é o voto. No primeiro turno teve a dificuldade das filas, todo aquele problema que teve, a questão de o pessoal ficar muito tempo na fila. Teve gente que chegou a ficar 4 ou 5 horas, por mais que as escolas tenham todas as estruturas ali para acomodar as pessoas, mas mesmo assim a gente sabe que tem uma certa dificuldade. E aí, para o segundo turno, o que eu estou vendo é muita gente já dizendo, não, eu não votei no primeiro, mas no segundo turno eu vou votar, eu sei o quanto é importante meu voto e que eu posso mudar a história, mudar tudo que pode acontecer no futuro do país.
1: Às vezes a gente está pensando que as pessoas idosas às vezes não votaram, mas tem jovem também. Hoje, aqui na nossa rua, um rapaz que eu falo com ele todo dia, ele diz, rapaz, eu não votei no primeiro turno, não. Eu digo, rapaz, você não votou? Cara, acho que ele deve ser uma faixa de idade de 25 anos, por aí, novo, cara. Eu digo, rapaz, eu falo assim, não, pelo amor de Deus, vote, não, agora eu vou votar, nessa eu vou votar. Então, a gente fica achando que as pessoas idosas, as pessoas que não estavam podendo, às vezes o jovem também deixa de votar por, sei lá, acha que, não vou votar não, já estou muito, assim, com muito apetite de sair, vou ficar aqui. Então, eu acho que a gente tem que fazer esse chamamento para todas as pessoas que não votaram, seja era qual for, da idade que for, é sempre bom que você vote, possa escolher o presidente do seu país. Eu acho que é uma coisa que a gente tinha que medir isso assim com uma régua bastante calibrada, porque você ter a oportunidade de escolher o presidente do seu país e você desperdiçar isso, eu acho que é se subestimar. Então, é por isso que ele está fazendo essa campanha. Espero que ela seja exitosa, porque é muito difícil você avaliar como é que foi o resultado de uma eleição se teve 33 milhões de pessoas que não votaram. Né? O que é que essas pessoas pensam e não foi votar por quê? Votaria em quem? Então, a gente, independente de quem vai votar, a gente está chamando as pessoas que não votaram a votar por um monte de consequências que pode acontecer com a pessoa que não votou. Mas, Madison, diga aí como é que você está se relacionando assim, em relação às pessoas que não votaram. Você tem conversado com alguém? Tem sentido que alguém deixou de votar por esse ou aquele motivo? Faltou carro? Eu estava em Santa Terezinha conversando, tem uma audiência lá com a promotora eleitoral, conversando com o pessoal lá do cartório e o pessoal de partido, que falou o seguinte, até falei com a agente comunitária hoje, que muita gente lá, que às vezes não votou, que eles agora estão batendo na porta do agente comunitário para que ele diga, olha, nessa área minha que teve duas ou três pessoas que não votaram porque não pôde votar, que estava com problema de saúde, não sei o que, mamã. Então a gente tem que detectar isso e até quem sabe falar com o agente comunitário, se na sua área teve meia dúzia, vai lá, aconselhe a pessoa, até passe o telefone para a gente liga para ele. Então, eu acho que Santa Terezinha está vendo, está mapeando a cidade, o município, com esses dados dos agentes comunitários, coisa que a gente já está fazendo, não sei se é desse nível, mas a gente já está relacionando com o Levi, com o pessoal dos agentes comunitários, que inclusive já veio aqui. Eu não sei se está evoluindo isso. Se não estiver evoluindo, veja aí como a gente pode retomar isso para conversar com eles.
2: Eu sempre, no bate-papo do dia a dia, sempre a gente acaba conhecendo uma ou outra pessoa que não foi votar por algum motivo. Inclusive, tem um amigo em particular que, também muito jovem, não foi votar por um motivo qualquer. Aí ele já me falou que no segundo turno faz questão de votar. Geralmente, as eleições para governo, para presidente, geralmente as pessoas tendem a dizer, não, é pouco importante porque está distante, aquela coisa. Só que a mídia, a própria notícia, as pessoas estão percebendo que é tão importante quanto a municipal. Por quê? Porque você está escolhendo o presidente da República. É um cara que pode transformar o futuro, o seu futuro, o futuro de seu filho, de seu neto, de seu vizinho. Então, eu percebo que as pessoas hoje estão mais atentas a essa questão das eleições presidenciais. Então, é muito importante a gente estar sempre trabalhando nisso, entendendo por que as pessoas não foram votar. Algumas pessoas idosas não foram porque acharam que tinha mais importância, eu não preciso votar, já passei da idade de votar, então está tranquilo. Só que, ao mesmo tempo, essas mesmas pessoas têm percebido o quão importante é o voto, porque vai mudar o futuro, independente de lado A, B ou C, quem chegar ao poder vai mudar de alguma forma, vai ter uma transformação. Eu vejo a sociedade hoje um pouco mais empenhada, sabe, na questão do voto, na questão do querer ir lá na urna e votar e escolher. Então, eu acho que é muito importante a gente estar debatendo isso, principalmente com os agentes comunitários, porque são pessoas que estão ali convivendo, né, diariamente com, sabe quem são as pessoas ali que têm um pouco mais de dificuldade de mobilidade, e é muito importante que os órgãos públicos, no caso eleitoral, percebam isso para poder dar uma acessibilidade melhor, transporte, para que dê a oportunidade dessas pessoas fazer o papel de cidadão.
1: Eu sempre digo para as pessoas que o voto tem consequência. Você vê, não dou muita importância no voto, mas o voto tem consequência. Você pode votar em alguém que pode destruir o seu país, a sua cidade, o seu estado. O que é que tem na cabeça? Por exemplo, você quando vai recrutar alguém para sua empresa, está precisando de alguém para trabalhar na sua empresa, você procura as pessoas qualificadas, a sua história, se não tem antecedente criminal, se a pessoa não está no Serasa, está no SPC, qual é a sua história social na cidade vizinha, para você pegar alguém que tenha um currículo. Você não pegar qualquer cara e botar na sua empresa para depois você passar até vergonha. Então, na hora de votar, é a mesma coisa. Você tem que ver qual é a história desse candidato. O que é que ele já fez? Uma vez eu fui ver o Dom Helder Câmara. O Helder Câmara foi um arcebispo de Olinda, um cara assim, muito determinado. Foi resistência nas ditaduras, um cara que falou alto. A igreja ouvia muito, ele era um progressista da igreja. Eu vi algumas palestras dele, eu fui em Salvador, algumas vezes que ele foi em Salvador, ele chegava a falar assim, olha, quando você está aqui, que aparece um candidato, ah, eu sou candidato, não sei o que, sim, mas você pergunta, vem cá, mas você é candidato a quê? A deputado, por exemplo. Você já fez o quê? Quem é você? Qual é o seu currículo? Você já fez alguma coisa pela sociedade? Você já visitou alguém que estava doente? Você contribuiu com alguma coisa para melhorar a sociedade, você tem que levantar alguma coisa. Então, você não pode votar em alguém que traz uma credencial de desespero. Alguém que burlou a sociedade, alguém que mentiu, alguém que vendeu um lebre por, sei lá. E você tem que filtrar isso, porque senão você acaba entregando ouro ao bandido. Então, na hora de votar, as pessoas devem fazer isso a miúdo, alguém que tem uma história libada para você não entregar ouro para o bandido. Porque senão você entrega o seu país, a sua cidade, por alguém que tem uma história que... Você, é como você vender alguém que não paga ninguém. Pô, você vender esse cara... Eu lembro que tinha uma prima minha, que ela morava em Salvador, o marido estava em Cachoeira, e ele mandou um dinheiro para um cara que morava em Salvador para entregar essa prima minha. Aí o cara nunca entregou o dinheiro. Aí eu perguntei para ele, mas quem foi esse cara? Foi piratinha. Piratinha? E quem é piratinha? Piratinha é um cara enrolado tinha aqui que tinha o nome de piratinha. E eu, pô, você entregou um dinheiro para entregar outra pessoa, entregou a piratinha, que era um cara enrolado? Então, você, como é que você entrega um dinheiro para alguém que não é confiável para entregar outro cara? Ele não vai entregar nunca. Então, como é que você vai dar um voto a alguém para melhorar o seu país, a sua cidade, a sua história, se não é um cara confiável? Então, eu acho que a gente tem que partir dessa premissa que a pessoa tem que ter currículo para tudo. Eu admiro muito as pessoas que têm assim, uma história bonita, que já veio do pai, que deu exemplo. Então, a gente tem que andar por esse caminho. Mas vamos ver aí o que é que está pensando o Ramesse nessa história toda, para a gente melhorar os Ramesses, essa performance nossa em relação às pessoas que não votaram, como é que a gente faz para trazer essas pessoas? A gente está fazendo um trabalho, será que você acredita que vai ser útil esse trabalho nosso, ou você acha que está muito assim incipiente, que não vai ter sucesso?
3: Mais uma vez, boa tarde, amigos do programa Voz do Cidadão, Jeová Santana, Madison. É prazer falar mais uma vez com vocês aqui no programa. A gente está há mais de... há duas semanas, né? Com duas semanas aqui na programação. E o que eu estou percebendo é que nós estamos, de fato, conseguindo alcançar o nosso objetivo, que é conscientizar as pessoas. Ontem, a pesquisa Quest divulgou as intenções de voto. Foi a primeira pesquisa do segundo turno. E uma das perguntas foi, você está motivado a votar? 51% respondeu que sim. 51% respondeu que sim. E isso demonstra que mais da metade da população está se sentindo incentivado a votar. As pesquisas também apontam que muita gente que não votou no primeiro turno, que vai comparecer. Outras rádios do Brasil estão fazendo, nesse exato momento, o mesmo trabalho que nós estamos fazendo, outras rádios do Brasil. Eu estou num grupo de WhatsApp com 176 representantes de rádios de todo o Brasil. E essas rádios estão mobilizando, inserindo a participação popular, algumas dicas. E aquela dica que eu sempre costumo dar é que votar é estar presente na sociedade, é exercer seu direito e também provando que você está vivo. Os aposentados do INSS, beneficiários de programas sociais, não precisam ir até agências do INSS, até as secretarias, né, de desenvolvimento sociais dos municípios para comprovar que está regular com a justiça eleitoral ou com o programa. Você votando, você já comprova a sua vida, comprova a sua existência e, é claro, participa do pleito eleitoral. Então é uma coisa que eu tenho percebido, é que muita gente que deixou de votar no primeiro turno, também para provar que está vivo, vai votar porque está se sentindo motivado. E essa questão do voto, o voto que muita gente teve dificuldade no primeiro turno. Até a gente que tem uma facilidade com o digital, né, encontrou dificuldade. Eu vi gente levando o santinho. Vi gente pegando santinho ao chegar à escola, ao chegar no colégio. Então, esse voto, o voto em apenas um candidato, que é o caso da Bahia, no Brasil, se não me engano, apenas sete estados terá segundo turno. Sete estados e o DF, né? Seis estados e o DF. Então, eu acredito que nesse momento nós conseguimos aí, estamos conseguindo mobilizar os que se abstiveram no primeiro turno e trazer essa informação. A informação também da gratuidade foi importante, do transporte, né, que muita gente, uma tia minha, por exemplo, ela está com o tio internado com um problema de diabetes, já teve, infelizmente, parte do pé amputado, e o médico já condenou o restante da perna, e está com esse meu tio internado no Hospital Geral do Estado, em Salvador. Ela vai voltar, ela vai deixar a filha, vai pegar o transporte em Salvador e vai desembarcar em Itaberaba, né? E vai fazer, eu orientei, não sabia que existia, ela não estava sabendo, você não precisa pagar nada, pode falar.
2: E com os dias ampliados, né? Uma novidade agora.
3: Sim, é de sexta-feira, a partir de 18 horas, até segunda, meio-dia. Então, a pessoa pode se organizar, sai do trabalho sexta, quem trabalha, pode sair do trabalho e a partir das 18h e voltar, pegar o ônibus.
2: Inclusive, eu vi relatos de pessoas já nas redes sociais que já conseguiram adquirir a passagem com antecedência. Já adquirir a passagem para data específica. Muita gente, às vezes, vai viajar na sexta-noite, mas não tem. Não quer evitar aquela fila do guichê, aquela correria. Então, já se antecipou, já retirou sua passagem gratuita e vai viajar na sexta-feira.
3: É. Uma coisa que. Uma novidade que possibilita a programação, né? E eu falava sempre, Matos, a gente sempre fala aqui que era uma questão assim, chata, muitas vezes, porque a pessoa queria votar e tinha que gastar o dinheiro, né? Precisava. Uma viagem daqui para Salvador é R$100, de ida e volta é R$200. Então, isso, né, para quem vive do salário mínimo, mexe com o orçamento. Então, não pagar a passagem já é um grande incentivo. E quem mora lá na capital pega ferry boat, lanchinha, né? E tem tudo isso que facilita.
2: Todos os meios de transporte intermunicipais, os próprios municipais de Salvador, todos gratuitos. Então, assim, hoje já não se tem essa dificuldade de não votar. Não tem por que não votar hoje. E as pessoas estão percebendo a importância do voto, né? Que muitas vezes não dava importância. Imaginava que por ser presidente, sei lá, não tinha tanta importância. Vivemos hoje em uma sociedade que está polarizada. Existem dois partidos, dois grupos políticos polarizados e as pessoas têm observado quais são as propostas, quais são o que é que esses dois grupos buscam. Então as pessoas têm cada vez tido mais interesse pela política. Isso é muito importante porque a política define o nosso futuro. Define o futuro dos filhos, dos netos, dos vizinhos. Então é muito importante a gente estar sempre que possível, fazendo o nosso papel de cidadão. E eu acho que um dos papéis mais importantes é o voto. É poder escolher, é poder dizer, eu fui lá, eu escolhi. Independente de A ou B, quem seja vitorioso, é importante as pessoas participarem do processo.
1: Ô, Matos, eu queria que tu pegasse esse gancho aí para fazer um comentário dessa revolução jovem que se acordou, como se fosse, lembra que em 1932, ainda no governo da ditadura, o movimento constitucionalista, houve um levante. As pessoas se levantaram nesse dia e acordaram para salvar o Brasil da ditadura, etc. E agora a gente viu que os jovens que estavam adormecidos, de repente foram às ruas. Hoje é um festival de festa democrática no país, todo mundo em busca de um país melhor, de um país mais justo. E os jovens participando, as pessoas assim, muito animadas para que a gente garanta os direitos adquiridos, as conquistas, que amplie essas conquistas. E os jovens entenderam que o momento é esse. A propósito, vai ter aqui Itatim, no dia 19, os jovens estudantes, até convidaram outros estudantes de outras cidades aí, de Rafael Jambeiro, sei lá, Castro Alves, Santa Terezinha, por aí vai, para esse dia do Levante, que aqui vai acontecer dia 19, aqui na Feira Livre. Os estudantes de Itatim vão organizadamente, vão desfilar, andar na rua, na feira, buscando essa compreensão e esse apoio da população e ajudando nesse processo de organização de um país que a gente tão quer ver tão assim, melhor e mais próspero. E queria aí que você fizesse esse comentário desse grupo jovem aí, como é que está. A propósito também, tem um grupo da igreja, tem um dia da igreja que Itatim foi escolhido para ser esse dia, nesse ano, desses jovens que vão se reunir aqui em Itatim, e que não deixa de ter algum viés político. Os jovens, quando eles se levantam buscando uma alternativa, alguma coisa, tem um viés político. E não deixa de ser uma coisa salutar e uma coisa necessária. Como é que você vê esse espectro desses estudantes?
2: A gente tem observado, nos últimos dias, diversos setores da sociedade praticando a democracia. Das ruas, lutando por seus direitos, revelando ali o que buscam, o que querem, inclusive tendo até pleitos, já, mesmo que antecipado, já tendo. E os jovens são muito importantes. O jovem, ele é capaz de chegar em casa e mudar a percepção de pais e mães. Muita gente não tem o tato com as redes sociais. Conheço muita gente assim que não tem o tato com as redes sociais. Mas quando o jovem chega, que ele mostra, que ele diz, isso é muito importante, a gente está aqui lutando por isso, as pessoas começam a observar o quão importante é essa luta. Porque eles estão lutando por algo que eles estão vivendo. E eles querem cada vez mais. Então é importante que toda a sociedade participe. Mas muito mais importante do que isso é o jovem estar cada vez mais empenhado com a política. Acho que o jovem agora, pelo menos ultimamente, tem percebido o quão importante é a escolha, o quão importante é o voto, o quão importante é lutar, porque as políticas públicas não surgem do nada. Elas surgem através de luta, através de ideias, e os jovens vêm com ideias aí incríveis. Ontem mesmo teve aquela votação da escala 6x1. Foi um jovem que teve a ideia de... Você vê que isso ganhou e hoje virou uma lei. Então, essas ideias são muito importantes. Essa coisa do jovem estar se empenhando, atento à sociedade, às mudanças, o que pode melhorar na vida das pessoas, porque é consequência para todos.
1: Mas eu já até falei isso aqui nesse mesmo programa de Voz Cidadão, nesse horário aí que a gente está discutindo aí a importância do voto. Dante de Oliveira foi um cara que estava assim, de repente ele diz, vem cá, esse país, o pessoal disse que não foi ditadura, que se não tinha eleição, como é que não é ditadura? E Dante de Oliveira fez um projeto, encaminhou para que fossem chamadas diretas já, para que tivesse eleição. E isso revolucionou. Tanto é que quando eu vejo esses movimentos jovens, eu me lembro a direta já. Eu participei de alguma coisa no Rio de Janeiro, na Cinelândia, na direta já. Rapaz, era um negócio fantástico. Era uma festa bonita, de participação. E todo mundo queria a eleição, que durou aí, na ditadura, mais de 20 anos. Só veio acontecer quando o Collor se elegeu, caiu em 89, 90, virou presidente da República, por ser um presidente que vendeu mentira, fantasia, foi caçado em 2 anos e sumiu o Collor de Mello, porque ele se dizia um prendedor, perseguidor dos Marajá. Ele ia acabar com os Marajá, os caras que ganhavam muito dinheiro, tal, vendeu essa imagem aí, todo mundo embarcou nessa. Era um cara novo, bonito, elegante, e todo mundo votou, inclusive derrotou o Lula, né, no segundo turno. E não durou muito. 2 anos depois, fizeram o impeachment, o primeiro impeachment que aconteceu no Brasil, impeachmentaram o Collor. Depois, hoje ele está até preso, parece. Tá, não sei se está preso, até de forma domiciliar, mas acho que está preso. O cara fez muita porcaria, muita merda, e que acabou, perdeu o mandato que se elegeu presidente da República. Eu lembro que no debate que ele fez com Lula, acho que na Band, ele dizia que Lula, assim, quase só faltou falar claramente, você é um analfabeto, não sabe nada, e eu que sou doutor, eu que sei. E disse assim, você vai comer na mão dos outros. Então, ele se achava que ele estava muito na frente de Lula, porque ele é uma pessoa que tinha um diploma de formação superior, e Lula era um torneiro mecânico. E Lula provou para ele depois, que já foi presidente do Brasil 3 vezes, e está na eminência de ser uma 4ª vez. Então, não é um cara qualquer, como... Aqui tem um cara aqui, Tati, que um dia disse para mim, ah, o Lula é um analfabeto. Eu, rapaz, é um analfabeto? Como é que uma pessoa que foi presidente do Brasil não sei quantas vezes, faz discurso na ONU, nas maiores universidades do Brasil, foi constituinte, um cara desse é analfabeto, um cara que vai para a tribuna, defende uma proposta, uma lei, uma coisa. E essa pessoa, por acaso, foi candidato a vereador aqui em Itati, que um dia ele fez teve uma espécie de um comício, ele foi falar, eu fiquei até com vergonha, as besteiras que ele falou. Mas tudo bem. Mas o que eu vejo é que a gente pode valorizar isso, transformar isso numa realidade. Portanto, é bom que a gente esteja atento para essas questões do jovem, dar força para eles. E como eu estava dizendo, o jovem vai fazer essa caminhada dia 19 na feira, que vai ser um sucesso, porque eles estão entusiasmados, ele vai trazer uma mensagem, as pessoas acreditam, gostam dos jovens, o jovem tem tudo para ajudar a construir uma sociedade melhor.
2: Eu ultimamente tinha observado que o jovem estava meio que adormecido, achava que nada poderia acontecer com ele. Só que existe uma frase que diz que o direito que você tem hoje não te garante o direito amanhã. E o jovem percebeu isso. Percebeu que as oportunidades que ele tem hoje, que muitas vezes o pai dele não teve, os avós não teve, todas as dificuldades que passaram, as oportunidades que ele tem hoje, pode ser que não tenha amanhã. E aí, o que vai acontecer? Vai lutar novamente? Então, o jovem percebeu que é importante lutar hoje. Dizer, não, eu estou aqui, eu quero manter, eu quero buscar cada vez mais, eu quero meus direitos, eu sou cidadão, eu pago meus impostos e eu tenho meus direitos. Eu tenho que ter acesso à universidade, eu tenho que ter acesso aos institutos federais, às escolas técnicas, a uma boa escola, a um transporte, a uma saúde de qualidade. Então, o jovem percebeu o quão importante é a participação dele na sociedade.
1: Agora, Márcio, não sei se a mestra falou alguma coisa, mas eu queria só, antes que eu esqueça, eu acho que a gente tinha que falar com alguém do transporte aqui de Itatim, porque teve essa conversa lá com a promotora pública, promotora de eleitoral, lá em Santa Terezinha, e eu disse, olha, embora, vou falar isso na vista de uma promotora, mas eu levei alguém que tava, não estava podendo votar e que não tinha como votar, eu entendi que era uma causa necessária, eu levei a pessoa para votar. Ela disse, o senhor errou, o senhor não devia ter levado. Eu disse, poxa, mas no entendimento dela eu errei. Agora, se você olhar para esse Supremo, quantas coisas o Supremo O Supremo já está dizendo, é a última instância. Tem feito coisa tanta errada aí. Cadê, quem está julgando esses ministros do Supremo que estão cometendo um atrás do outro perversidade, injustiça, etc., né? Agora, alguém que eu estou na investida do poder público, de uma promotoria, e alguém que levou alguém que estava sem poder votar, e outro pode até ser preso. Não, você está preso porque você infringiu uma lei. É uma pessoa que é absurda. Não, Ahmed.
3: É verdade. A gente está falando sobre jovem, e já tem proposta falando sobre jovem no Congresso, a redução da maioridade penal. Uma ala do governo defende a redução para 16 anos em caso de crime hediondo. A ala do governo, a ala da oposição está defendendo a redução para 14 anos em caso de crime hediondo. E a do governo para 16 anos. E aqui a maioridade penal, ao invés de 18 anos, para 16, falando em jovem aqui. Uma outra questão é que nós estamos participando aqui esses dias no programa Voz Cidadão, falando sobre como reduzir a abstenção. E se você, jovem, adulto, você, idoso, tem alguma sugestão a nos dar? Olha, eu acho que vocês poderiam tocar nesse assunto, acho que vocês poderiam falar disso, acho que esse ponto aqui poderia ser melhorado. Pode mandar sua sugestão para a gente, 759-8137-1499, que a gente vai avaliar a sua sugestão e trazer aqui, né, para o debate. Né, você que quiser participar do nosso programa, sinta-se à vontade, parte desse processo. 759-8137-1499. Você também pode dar sua contribuição, dando a sua opinião.
2: Como a gente estava falando, a questão do jovem, o jovem hoje tem, eu tenho observado que o jovem hoje tem incentivado aos pais e mães. Há umas duas semanas atrás mesmo, teve um rapaz que chegou para mim e falou: ó, eu estava meio que, não sabia nem se eu iria votar, eu ia para a roça, ia procurar alguma coisa para fazer, mas eu não ia votar. Mas minha filha chegou em casa e aí, me falando de política, da importância do voto, que eu, de uma certa forma, fiquei meio que assustado, porque você vê que a política tá sendo ali visível no jovem. O jovem está com a vontade de participar da política. A gente está tendo aí agora uma leva de deputados, de vereadores novos, pessoas que de 20, 22, 23 anos, e que têm trazido ideias novas. Então, essa importância do jovem participar, do jovem estar ali debatendo ideias, porque muitas vezes as pessoas em casa ficam muito apegadas às redes sociais, os pequenos recortes desses aplicativos de vídeo. Então, quando o jovem consegue debater a ideia dele, o pensamento, o porquê ele acha que aquilo é o correto, você começa a construir ideias. E é através do debate de ideias que surgem novos políticos, novas leis, novas mudanças, né?
1: Mate, se você olhar, por exemplo, essa menina que se revelou aí, se elegeu deputada federal com mais de meio milhão de votos, uma menina negra, nova, 21 anos, e ainda está começando a fazer faculdade, etc., de repente virá deputada federal com uma votação dessa, está com prestígio essa menina. Ela foi, assim, convidada para participar de tudo, para ajudar no processo de redemocratização, não, que a gente já ser democratizado, mas no processo de organização da sociedade, de melhoria, de sugestões, porque ela tem cabedal. Eu tenho visto sempre muito ela falar e me entusiasmo quando eu vejo a altivez dela falar das questões sociais, do direito dos trabalhadores, nessa questão mesmo de extinguir o 6-1, ela foi uma das pessoas que teve assim, um braço muito forte, chegou a discutir com alguns reacionários, e o cara dizia: mas, poxa, como é que eu vou ser a favor de alguém que vai ficar mais 2 dias em casa para fazer o quê? O que essa pessoa vai fazer? Ela sempre dizendo: mas a pessoa faz o que ela quer do dia, o dia dela. E a gente precisa, ela fala bem assim, a gente precisa de acabar com isso e querer mandar na vida do pobre. O dia dele não me interessa. E as pessoas estão preocupadas em saber o que, que o cara vai fazer com o dia que ele ganhou, porque não é bem por aí. Então, eu acho, é assim como essa menina surgiu aí, e outros podem vir, desde que você tenha a oportunidade de participar das coisas, de praticar, e a coragem de entrar no negócio que essa menina que veio aqui, a Monique, eu perguntei a ela, ela disse, eu não sei se eu teria a mesma coragem de Annelise, porque foi realmente uma menina... Como diz na gíria, assim, uma menina peituda, né? Pessoa que é para frente e é peituda. Não é no sentido de ter peito, mas uma pessoa que vai para a vanguarda, pessoa avançada, e que vai surgir muitas outras meninas, outros jovens aí, do talento dessa menina, que a gente vai ter muita coisa para ver. É como dizia o Joaquim aí de Elisa Medrada, aquele anãozinho que, infelizmente, coitado, morreu da Covid. Que ele dizia que a avó dele, ele dizia assim, meu filho, tu ainda vai ver coisa. Ele dizia, é mentira, Nindinha, Nindinha está mentindo. Não é, depois ele disse, não é que Nindinha está falando a verdade, mas a gente ainda vai ver coisa. Então, Matos, arremate aí esses comentários aí desse avanço desses jovens aí, e com uma menina aí de 21 anos, ela sozinha se elegeu deputada federal com mais de 500 mil de votos.
2: É, ela é um belo exemplo da juventude, né? É, a gente sabe que o caminho para o jovem, na política no Brasil, é muito mais complicado. A gente tem uma política que ainda é moldada pelo cara que é filho de político, que se torna político. E a gente tem muito jovem, muita gente com ideias novas, que está ali muitas vezes acanhada porque não deu oportunidade. E aí a rede social deu oportunidade a essas pessoas a expor ideias, a expor pensamentos. Mas, claro, tem que ter coragem. Eu observei, eu vi algumas falas dela, e ela nem chegou. Quer dizer, ela chegou, está eleita, mas ainda não é deputada. É. E ela já dizendo ideias, ó, isso aqui vai ser aprovado, mas a gente também precisa fazer uma adequação aqui, porque tem alguém aqui que pode ser, de uma certa forma, prejudicado de uma certa forma. Então a gente tem que adequar isso aqui para a gente incluir todo mundo, porque a gente precisa melhorar a vida de todos. E aí você já começa a perceber que tem tanta gente, às vezes, escondida na sociedade, sem a oportunidade de ser vista, de debater ideias, e aí é muito importante o papel da escola. O ensino médio mesmo é muito... quando ainda no ensino médio, eu fui vice-presidente do Grêmio Estudantil na época, e a gente já debatia muitas ideias, inclusive muita coisa mudou quando a gente estava lá, porque a gente conseguia debater ideias, mostrar, olha, isso aqui dá para ser feito dessa forma. E aí, claro que nem tudo era feito da forma que a gente pensava, mas chegava-se a um denominador comum e que melhorava a vida dos alunos, a vida dos professores. Você vê hoje muito professor também dedicado ali a entregar ao aluno o conhecimento sobre história, que é muito importante. É muito importante o aluno perceber o quão importante ele está ali dedicado a conhecer a história do país, a conhecer o que nos fez chegar até aqui. Então, o jovem ele tem um papel fundamental. E esses novos políticos, essa turma que vem chegando agora, é muito importante para o nosso futuro.
1: Eu acho que está chegando para finalmente o nosso final de programa. A gente agradece as pessoas, mas eu quero te dizer, Mads, que a gente tem muita preocupação com as informações que a gente ainda precisa passar para os jovens. Se você perguntar a maioria dos jovens de Itatinho, que não é nenhum demérito, como é que surgiu Itatinho, qual é a história de Itatinho, quase ninguém sabe. Porque as escolas não se preocupam em mostrar para os jovens, para os alunos, como é que foi a história de Itatinho, como é que surgiu, por que é que aquele morro chama Morro da Ponta Aguda, por que aquele outro... Se você perguntar qual é o Itatinha é banhada por... Qual é a bacia que a gente está aqui em Itatinha? Os caras não sabem nem o que é bacia. Então, a gente tem que conversando também, introduzindo nas escolas a ideia da história de Itatinha, por que surgiu, por que, que não surgiu, por que, que virou cidade, por que, que não virou comarca. E vai por aí, porque a gente tem um processo, era um povoado, virou um distrito, depois virou uma cidade. Aí até aí. Depois, a gente hoje, você vê agora mesmo que eu tive que ir em Santa Terezinha, porque é comarca, a gente não é comarca, tivemos que ir para Santa Terezinha. Por que, que a gente ainda não é comarca? Então tem toda essa questão que precisa o jovem estar aí para ficar buscando, porque as pessoas que estão aí já com 50, 60, 70 anos não estão mais preocupadas com isso. Agora, como diz assim, o terreno agora é de vocês. Vocês cuidem desse terreno. Então a gente tem que trabalhar nessa linha. Mas eu quero agradecer a vocês que nos ouviram até agora, quero que a Messi Matos aí faça esse fechamento. E a gente vai voltar aqui de agora, Messi?
3: A gente volta na próxima terça-feira.
1: Pronto, tá, já está formalizado o convite. Então, vocês finalizam aí.
2: Pronto. É muito importante o conhecimento, conhecer a história do município, a história de seu estado, as lutas, conhecer a história do Brasil. Eu, quando adolescente, quando estudava, tinha hora que eu me perguntava por que estudar a história do Brasil. Por que estudar? Ah, isso não vai ser importante daqui a 20 anos. Mas hoje eu entendo, e às vezes, conversando com outro jovem, ele me pergunta, por que Itatinha tem tal nome? Por que o Brasil já aconteceu isso? Por quê? Então, a gente sente que existe ainda uma dificuldade de ser ensinada a história, a nossa cultura, a valorização de nosso povo. Afinal de contas, a gente só chegou até aqui porque tem toda uma trajetória, toda uma história por trás disso. Então, gostaria aqui, mais uma vez, de agradecer o convite, dizer que é muito importante a gente estar debatendo ideias, desejar uma boa tarde aí para todos os ouvintes.
3: Muito bem, 12h57, o nosso Voz do Cidadão Especial Eleições volta na próxima terça-feira. Nossos encontros terça, quarta e quinta-feira até o dia 22 de outubro. Continue a gente, continue ligado na Rádio Ponta Aguda FM. Estamos juntos aqui onde você estiver. Agora, 12h58.

Estou chegando! Eu sou Jane de Paula, um prazer mais um dia estar com vocês, né? E que bom ter você conosco aqui, ó, ligadinho na melhor, curtindo aqui o nosso Central Hits a partir de agora, tá? Você que nos acompanha de segunda a sexta, esse é o nosso programaço. Hoje, quinta-feira, é 15 de outubro! Isso mesmo! Hoje é Dia Internacional das Mulheres Rurais, dia do educador ambiental também, dia do consumo consciente. Hoje é dia do médico neurologista. Aos profissionais, o nosso carinho. Dia mundial da bengala branca. Hoje dia também do professor. Aqui a gente manda o nosso carinho todo especial, né? Que profissão linda, maravilhosa. Ai, quem tá fazendo aniversário hoje? Parabéns, que seu novo ano seja tempo de renovação, de amor, de muita saúde e realizações, tá bom? Feliz aniversário! E pra começar essa nossa quinta-feira, que tá maravilhosa, dá pra sentir, né? Tem Zezé de Camargo cantando essa música que tá fazendo sucesso, tá todo mundo cantando essa, né? Irmão da Lua, Amigo das Estrelas. Canta, Zezé! Cansei

0: gostoso cantou pra gente aqui, Ana Castela. Quem curtiu com a gente foi o Hernandes, lá de Dona Emma, Santa Catarina. Beijo pra você, meu querido. Obrigado pelo seu carinho, tá? Por estar sintonizado e sempre curtindo o nosso programaço. E já já eu tô voltando aqui, eu trazendo sucesso Zenete Cristiano, né? Porque você já sabe, por aqui você tem cadeira cativa. Eu volto já. Olha, deixa aí, ó. 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
1: 1:18.

De volta por aqui, você já sabe que aqui a gente toca sempre os maiores sucessos, né? E tem mais pra você, mas antes eu quero mandar um beijo especial, né? Pra Merluza, lá de Ererê, no Ceará, curtindo com a gente. Ai, delícia, filé de merluza. Beijo, meu amor. Nicole também tá com a gente, né, Nicole, de Ererê, no Ceará, curtindo a nossa programação. Um beijo, beijo também pra galera de Limoeiro, né, Pernambuco. Quem tá com a gente é a Débora. Ela disse que não pede um programa nosso e tá pedindo música pra gente tocar. Claro que a gente vai tocar a sua também, tá? Ela tá pedindo Maiara e Maraísa, que vem na sequência, né, desse nosso tempinho aqui agora. Mas agora é hora de curtir a que eu já prometi. Zé Neto e Cristiano, canta Cadeira Cativa. Essa é a sua aqui no nosso programaço. Vamos curtir essa. 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

Existe uma teoria que se chama 90-10, onde uma pessoa tem 90% daquilo que você procura em alguém, só que você foca naqueles 10% que falta. Aí você sai pra rua, se aventura, e realmente você encontra aqueles 10%, mas não se deu conta que perdeu os 90%.

0: Os 10% a gente deixa pro garçom, né? Não?
1: E aí fechamos com 90-10 da Maiara e Maraísa, né? Essa foi a pedido e claro que a gente aí, falei que ia tocar, toquei, não devo mais música. E aí, olha que história, gente, o cara trocou 90% por 10% apenas e aí depois se arrependeu. Cuidado, esse recado é pra vocês aí, viu? Maiara e Maraísa 90-10 e eu volto bem rapidinho, mandando aquele alô pra você que tá aqui coladinho com a gente e trazendo o sucesso do Ed, Brito e Samuel. Já sabe qual é? Eu conto já. Fica aqui, Central Rio.

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1: 1:35.

volta por cá e mandando um beijo especial pra Bianca, ela que sempre curte com a gente, né? Um beijo, Bi. Beijo, Miguel, também curtindo aqui a nossa programação. O Ravi tá na sintonia. Falou, Jane, manda beijo pra mim. Mando, Ravi. Beijaço pra você, um beijo também, ó, pro Arthurzinho, tá curtindo aqui a nossa programação junto com a Maria Alice. Beijos. Ah, Paola, ela sempre está sintonizada, né? Tá, ó, dando aquele tapa geral na casa e não perde um programa só nosso, né, Paola? Hoje é quinta-feira, pra amanhã sossegar na sexta, né? Então, ó, faz tudo hoje. Ah, amanhã já tem outros servicinhos, né? Então tá bom. E olha, deixa eu mandar um beijo aqui pra Nina, que tá parabenizando a Eva. É aniversário da Eva hoje? Parabéns pra você, Eva. Que Deus esteja sempre no comando da sua vida, te abençoando nesta novidade. Feliz aniversário, minha pequena Eva. Beijo no coração e vamos de sucesso, né? Tá na hora de curtir eles, Ed Brito e Samuel, cantando pra gente Romance Rosa.

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1: 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Tá aí o sucesso do Panda. Calma aí que a música não é essa, não. É Eu Te Seguro, né? Então me segura, Panda. Vai, eu deixo. Eu sou fã desse cara, gente. Ele canta muito. Eu sou fã do Bruno Marrone, eu acho assim, né? O tom de voz muito parecido, só que lá são duas vozes e o Panda faz tudo isso e faz sozinho. Não que eu deixei de ser fã do Bruno Marrone, mas eu sou fãzaça desse cara aqui. O Panda também tá na minha lista. Eu Te Seguro, foi essa que a gente fechou a nossa quinta-feira hoje. Eu agradeço desde já o teu carinho, a tua sintonia. Tá coladinho aqui com a gente de segunda a sexta. Então já tô falando, hein? Amanhã tem mais. Ó, não baixou o nosso app ainda? O que você tá esperando pra ouvir a gente onde você estiver? Aproveita e fala do nosso programaço pra todos os amigos, né? Aquelas pessoas lá que você é mais íntimo e acho que não também. Manda baixar o nosso aplicativo e curtir o nosso programa, tá? Aproveita também se tu quer mandar aquele alô, então já sabe. Interage nas nossas redes sociais, tá? Que vai ser um prazer. Beijo no coração. Quinta-feira mara, né? Finalzinho de quinta. Vamos curtir a quinta inteira, que ainda falta muito. E o nosso encontro, já sabe, é amanhã pra gente fechar a semana aqui no nosso Central Hits. Combinado? Tchau, tchau.

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4: Uma noite histórica para os mais de 39,5 milhões de trabalhadores brasileiros. O Senado aprovou em dois turnos, nesta quarta-feira, a proposta de emenda à Constituição que prevê o fim da escala de trabalho 6-1. Foram 75 votos favoráveis e um contrário em cada turno. O texto reduz a jornada máxima de trabalho de 44 para 40 horas semanais e prevê dois dias de descanso remunerado, sem redução salarial, em até 60 dias. A PEC também abre possibilidade de criação de mecanismos específicos para os microempreendedores individuais e empresas de pequeno porte. Agora, a matéria segue para a promulgação. A aprovação da PEC mobilizou políticos governistas e também da oposição. Durante as discussões e articulações em torno da proposta, mudanças de posicionamento em Brasília ampliaram o debate sobre coerência política e direitos trabalhistas. Na Bahia, políticos de base governista e da oposição comemoraram a aprovação da PEC. O governador reeleito em primeiro turno, Jerônimo Rodrigues, o senador eleito Rui Costa, o senador Otto Alencar, o senador reeleito, Jax Wagner, e o senador da oposição, Ângelo Coronel, estão entre os políticos.

Políticos baianos que se pronunciaram por meio de suas redes sociais. Jerônimo Rodrigues classificou a aprovação da PEC como, entre aspas, uma vitória histórica do povo trabalhador. Segundo o governador, a conquista é um resultado da pressão popular e da articulação do presidente Lula, que, de acordo com ele, sempre esteve ao lado dos trabalhadores. 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

Muito bem, 2:15 aqui na Ponta Aguda FM, na tarde desta quinta-feira, dia 15 de outubro, que inclusive é meu aniversário. E assim a gente vai dando início a mais um programa Deixa Rolar, que vai com você especialmente até as 4 horas da tarde e conta com o apoio cultural da Giromix Magazine, antiga JG Variedades. 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E começamos o programa de hoje atendendo a pedidos. Vamos com Fred e Fabrício, Você Não Cuidou. E se você que está ouvindo também quer pedir uma música, é só chamar no 75-981-37-1499, porque o nosso WhatsApp tá on.

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0: Rodrigo Cisa.
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E é Luan Santana, retrovisor. Também ouvimos Calcinha Preta e Rodrigo Teaser. Bom demais. 2 horas e 26 minutos aqui na Ponta Gorda FM 87.9. A sua rádio onde você estiver. E atendendo a pedidos, vamos agora com Asas Livres, Perigo. E se você também quer pedir uma música ou quer mandar a sua mensagem aqui pra gente, chama no 75 981 37 1499.

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0: E é sucesso do Natanzinho Lima. Também ouvimos Os Barões da Pisadinha e Asas Livres.
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0: 2:35 aqui na Ponta Aguda FM 87.9. A sua rádio onde você estiver. E vamos agora com Rasta a Janela, Ela Chorou de Amor. E se você que tá ouvindo também quer pedir uma música aqui pra gente, chama no 75 981 37 1499.

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Robson, playboyzinho e unha pintada. A carta. Também ouvimos Tarcísio do Acordeão e Luan Pereira. 10 segundos. 2 horas e 49 minutos aqui na Ponta Aguda FM 87.9. A gente vai para um rápido intervalo, mas antes eu lembro que o programa Deixa Rolar conta com o apoio cultural da Giromix Magazine, antiga JG Variedades. 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Daqui a pouquinho tem muito mais música, muito mais interação e a Jane de Paula trazendo o resumo da sua novela favorita. Então me espera que eu já volto e já pode ir pedindo a sua música no 75 981 37 1499.

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7: Um acidente envolvendo dois veículos foi registrado nesta quarta-feira na BR-116, no trecho que passa pelo município de Itatim, na Bahia. Um dos carros transportava o prefeito de Marcolínio Souza, Corré Mercês, do Avante. Segundo informações divulgadas pelo BMF, os veículos colidiram frontalmente. Com impacto, um Corolla saiu da pista e caiu em uma ribanceira, parando contra uma árvore às margens da rodovia. O motorista do outro veículo sofreu fraturas expostas em uma das pernas. O prefeito e o condutor do carro em que ele estava tiveram ferimentos leves. Os ocupantes dos dois veículos foram socorridos e até o momento não há informações adicionais sobre as circunstâncias do acidente. Ponta Aguda Notícias, com a próxima informação às 4h10.

0: Muito bem, 3 horas e 13 minutos aqui na Panda God FM. Eu sou o locutor Laerton Souza e você está sintonizado no Deixa Rolar. E lembrando que vamos com você especialmente até as 4 horas da tarde e contamos com o apoio cultural da Giromix Magazine, antiga JG Variedades. 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E por aqui o nosso WhatsApp não para. Vamos conferir.
1: Laíto, boa tarde. Laíto, tô sabendo que você tá fazendo um ano hoje. É um feliz aniversário aí pra você e tudo de bom. E vou oferecer uma música pra você, a música de

0: Leandro e Leonardo, aquilo que você passou para mim naquele dia, quando eu fiz ano dia 9. Eu vou oferecer para você também, viu? Passe ela aí. Eu tô oferecendo aí para você. E Deus lhe dê tudo de bom na sua vida, viu? Muita felicidade, muita saúde. E tudo de bom mesmo. E aproveite que esse dia é todo seu, viu?
1: Boa tarde, amigo Paulo. Amém. Igualmente e muito obrigado. Então vamos agora com Leandro e Leonardo. Parabéns a você. E se você que tá ouvindo também quer pedir uma música ou quer mandar a sua mensagem aqui pra gente, faça igual nosso amigo Paulo e chame no 75 981 37 1499.

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0: é Cereça do Rasta, MC Pedrinho e Jota Skinny, Nosso Amor. Também ouvimos Mari Fernandes, Não Te Quero e João Gomes, Só Pra Você Lembrar.
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0: 3 horas e 26 minutos aqui na Ponda Good FM 87.9, a sua rádio onde você estiver. E a Jane de Paula já tá por aqui, trazendo um resumo das novelas A Nobreza do Amor e Por Você. E daqui a pouquinho tem muito mais música. Já pode ir pedindo a sua no 75 981 37 1499.

0: Olá, meus noveleiros de plantão, tô chegando por aqui com mais um capítulo da sua novela preferida. Em A Nobreza do Amor, quinta-feira, 15 de outubro, Mirinho afirma a Alica que cuidará de Niara enquanto Jindal apreende Tonho e Omar. Fortunato prende Omar e Tonho ao lado de Miguel. Rendida por Jindal, Alica avisa Caetana sobre a prisão de Tonho. Ainda no capítulo de hoje, Onildo cuida de Niara e anuncia que a rainha ficará bem. Mirinho obriga Virgínia a voltar para a casa de sua família e garante a Manuel que terminará o casamento com a moça. E hoje ainda Lick implora que Jindal a deixe ver Niara. Tudo isso acontece hoje, quinta-feira, em A Nobreza do Amor. E agora a gente traz o capítulo de Por Você. Para hoje, quinta-feira...
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0: Bela se emociona com o amor de Samuca. Ó, peixe vai escondido para a casa de Dalile. Juarez o repreende após o flagra. Suelen fica confusa com seus sentimentos por Mike. Bela contrata o enfermeiro Vitinho para o hospital. Manuel e Pérola fazem diálise. Hoje ainda Nelma tem uma crise de asma e Vitor a socorre. Para hoje ainda, Bela pergunta a Juarez se ele conhece o dono do carro que causou o acidente dela e de Julie. Tudo isso acontece nesta quinta-feira em Por Você. Eu volto já com o capítulo de Quem Ama Cuidar. Fica aqui, tá?

10:36 aqui no programa Deixa Rolar, que conta com o apoio cultural da Giromix Magazine. E a Jane de Paula já tá por aqui, trazendo o um resumo da novela Quem Ama Cuida. E daqui a pouquinho tem muito mais música especialmente para você. Já pode pedir na sua no 75 981 37 1499, porque o nosso WhatsApp

0: De volta, trazendo agora o capítulo de hoje, quinta-feira, 15 de outubro, de Quem Ama Cuida. Hoje, Adriana conta a Heitor como estava a relação de Arthur com a família antes da morte do pai. Carmita se desespera quando Pedro revela que Bruna foi diagnosticada com leucemia em Londres. Ah, Carmita obriga Bruna a assinar o divórcio. Ulisses avisa a Fábia que se Adriana for declarada a única herdeira de Arthur, o dinheiro da venda de sua parte na sociedade voltará para a fisioterapeuta. E Bruna se sente traída por Bia e César ao ver Adriana na casa dos amigos. Pedro diz a Adriana que desconfia de que Pilar possa ter armado o atentado contra ele. Adriana conta a Pedro que Bruna assinou os documentos do divórcio. E Pedro confronta Tom no capítulo desta quinta-feira em Quem Ama Cuida. Eu volto amanhã com mais um capítulo da sua novela preferida, tá? Beijos! Tchau, tchau!
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Quer asas livres, alianças? Também ouvimos Silvani Berg, Fica e Belchior, Lira dos 20 anos. E só fui os... 3 horas e 49 minutos aqui na Ponda Aguda FM 87.9, a sua rádio onde você estiver. E assim, o programa Deixa Rolar vai chegando ao fim. 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A gente vai para um rápido intervalo, mas daqui a pouquinho tem muito mais sucessos especialmente para você no Paradão Popular. Então me espera que eu já volto e já pode ir pedindo a sua música no 75 981 37 1499.

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3: O Tribunal Regional do Trabalho da quinta Região publicou o ato conjunto de número 6, de 13 de outubro de 2026, que regulamenta o procedimento de notificação e intimação de partes, advogados e terceiros por oficiais de justiça, avaliadores federais, mediante serviços digitais de mensagens instantâneas e redes sociais. O documento é assinado pela desembargadora presidente Ivana Mércia Nilo de Magdali e pelo desembargador corregedor regional Marcos Oliveira Gurgel. De acordo com o documento, fica autorizado o uso de serviços como WhatsApp, e-mail, Telegram, redes sociais e plataformas análogas para a realização de intimações e notificações processuais. Os meios de comunicação que podem ser utilizados por esses meios são intimação de partes, advogados e testemunhas para comparecerem às audiências nas varas do trabalho e ou nos centros judiciários de métodos consensuais de solução de disputas. Intimação para retirada de documentos ou mídias depositadas na Secretaria do Juízo e intimação para ciência e cumprimento de despachos, decisões interlocutoras, sentenças, acórdãos, laudos, certidões, petições, ofícios e demais documentos constantes dos autos. Ponta Aguda Notícias, com a próxima informação às 5h10.

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1: Muito bem, 4 horas e 13 minutos aqui na Ponta Aguda FM, na tarde desta quinta-feira, dia 15 de outubro. E assim a gente vai, dando início a mais um Paradão Popular, que vai com você especialmente até as 6 horas da tarde, tocando só as melhores, para deixar o seu final de tarde ainda melhor. 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E ficamos ali na Avenida Getúlio Vargas. E começamos o programa de hoje atendendo a pedidos. Vamos com o José Roberto, Lágrimas nos Olhos. E se você que está ouvindo também quer pedir uma música, chama no 75 981 37 1499.

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1: E é sucesso da Joana. Amanhã talvez. Também ouvimos Valdir Soriano, A Carta.
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1: 4 horas e 23 minutos aqui na Ponta Aguda FM 87.9. A sua rádio onde você estiver. E atendendo a pedidos, vamos agora com Fernando Mendes. Você não me ensinou a te esquecer. E se você que tá ouvindo também quer pedir uma música, chama no 75-981-37-1499.
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4:33 aqui no Parada Popular. E por aqui o nosso WhatsApp não para. Atendendo a pedido da nossa amiga Marli, vamos agora com o sucesso do Cristiano Neves, Carta no Quintal. E se você que tá ouvindo também quer pedir uma música, chama no 75 981 37 1499.

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0: é Léo Canhoto e Robertinho, motorista de caminhão. Também ouvimos Valdir Soriano, Eu Não Sou Cachorro Não, e Márcio José, O Telefone Chora. 4 horas e 47 minutos aqui na Ponta Aguda FM 87.9, a sua rádio onde você estiver. E por aqui o nosso WhatsApp não para, é o WhatsApp mais movimentado da cidade. Vamos conferir.
1: Boa tarde, Lailton. Passa a música aí de Amado Batista pra mim aí, das mais novas. Apareceu minha esposa e minha família. Ritinha, daqui da Sargada.
0: Boa tarde, amiga Ritinha. Aí sim, e muito obrigado por estar sempre curtindo, ligadinha aqui com a gente. E pra finalizar esse bloco do Paradão Popular, vamos com Amado Batista e Gustavo Lima, Alucinação, Sucesso Novo. 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Logo após a música, a gente vai para um rápido intervalo, mas daqui a pouquinho tem muito mais sucessos especialmente para você.
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7: A Federação Baiana de Futebol definiu a arbitragem para o confronto de volta entre Castro Alves e Lauro de Freitas pela terceira fase do Campeonato Intermunicipal. A partida será disputada neste domingo, às 3 horas da tarde, no estádio Américo Barreto, em Castro Alves. O árbitro será Genilson Santos Borges, da CBF de Catu. Os assistentes serão Daniel Prachetes, dos Santos, da CBF de Madre de Deus, e Renan Conceição dos Santos, da FBF Santo Antônio de Jesus. Flávio Marcos Santos da Silva, da FBF de Castro Alves, será o quarto árbitro. Após o empate em 1-1 no jogo de ida, quem vencer garante a vaga na próxima fase. Em caso de novo empate, a classificação será decidida nos pênaltis. A equipe derrotada estará eliminada da competição. Castro Alves chega à decisão defendendo sua invencibilidade no Intermunicipal. Jogando em casa, a equipe também busca manter o retrospecto sem derrotas sob o comando do técnico Zé Carigé. Ponta Aguda Notícias, com a próxima informação. Ponta Aguda Notícias retorna amanhã com Rameses Oliveira.

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1: Muito bem, 5 horas e 14 minutos aqui na Ponta Aguda FM. Eu sou o locutor Laerton Souza e você está sintonizado no Paradão Popular. E lembrando que vamos com você especialmente até as 6 horas da tarde, tocando só as melhores, para deixar o seu final de tarde ainda melhor. 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Música.

0: E por aqui o nosso WhatsApp não para. Vamos conferir.
1: Boa tarde, meu amigo. Como é que tá aí? Tudo bem? Aí tu quer que faça uma música pra mim aí, de Vic e Léo. Borboleta. Preço para meu amigo Zé do Mendes, para Paulo do Mendes, para Maridete na Cabaceira, para Martim, para Leonor, minha irmã, também na Cabaceira, para João Barrão, meu amigo Pedro do Bahia, que está na escuta, e todos que gostarem da música. Ok? Boa tarde.
0: Boa tarde, amigo Valdez. Aí sim, e muito obrigado por estar sempre curtindo ligadinho aqui com a gente. E vamos agora com o sucesso do Vitor e Léo, Borboletas. E se você que tá ouvindo também quer pedir uma música, chama no 75 981 37 1499.

0: E é Valdir Soriano, senhora. 5 horas e 22 minutos aqui no Paradão Popular. E por aqui o nosso WhatsApp não para. É o WhatsApp mais movimentado da cidade. Vamos conferir.
1: Boa tarde, amigo Laíto. Boa tarde. Nunca mais. Já tem mais de 15 dias que eu peguei meu aparelho para poder mandar um alô para todas minhas amigas. Minhas amigas da sede da Zona Rural. Minha amiga ali lá do Morro do Tigre. Aura, sempre que está escutando o programa da Rádio Ponta Aguda FM. Que Deus abençoe todos e todos da sede da Zona Rural. Senti muita falta de ver a voz das minhas amigas, todas elas na rádio, esses dias. Quero que você passe uma música para mim, oferecendo para todas minhas amigas que escutam a Rádio Ponta Aguda FM. Nossa Senhora Aparecida é a luz do meu caminho, direção da minha vida, oferecendo a todos que gostar.
0: Boa tarde, Mingadete. Aí sim, e pode deixar que daqui a pouquinho eu coloco o sucesso do Gino e Geno, Nossa Senhora Aparecida, especialmente para você e para todas as suas amigas.
1: Meu esposo Martim tá mandando um abraço para você e ele e para o pai Vardese, o amigo dele, Zé do Mende, compadre Paulo. Ele tá dizendo, mandando para Domingo do Bode, a sobrinha dele, a esposa do Domingo do Bode e todos. Ele disse que não gosta de falar, não. Meu esposo Martim tá pedindo uma música de Silvano Salles, daquelas antigas, daquela bem romântica.
0: Pronto, amiga Dete, pode deixar que eu coloco agora Gino e Geno, Nossa Senhora Aparecida, e daqui a pouquinho o sucesso do Silvano Salles, Água de Oceana, especialmente para o seu marido que também tá sempre curtindo ligadinho com a gente. E se você que tá ouvindo também quer pedir uma música ou quer mandar a sua mensagem, é só chamar no 75 981 37 1499.

0: 5:30 aqui na Ponta Gorda FM 87.9. E por aqui o nosso WhatsApp não para. Boa tarde, amiga Luciana. Aí sim, muito obrigado por estar sempre curtindo ligadinho aqui com a gente. E vamos agora com Amado Batista, Lábios de Mel. E se você também quer pedir uma música, chama no 75-981-37-1499.
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1: 5 horas e 41 minutos aqui na Panda Gorda FM. E vamos agora com Cara Véia, Flor de Flamboyant. E se você também quer pedir uma música, chama no 75-981-37-1499.
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0: e Evaldir Soriano, Não Pense Mais em Mim. Também ouvimos Raul Seixas, Maluco Beleza. 5 horas e 50 minutos aqui no Paradão Popular. E pra finalizar o programa de hoje com chave de ouro, vamos com Zé Ramalho, Sinônimos. 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Minha ilusão. Muito obrigado pela sua audiência, muito obrigado pela sua companhia. E a gente se vê amanhã de novo, a partir das 14h, no programa Deixa Rolar. Mas não vá embora, porque logo após a música a gente tem Palavra que Transforma e Relicário da Saudade com Jeová Santana. Uma boa noite e até amanhã.
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O anjo do Senhor anunciou a Maria e ela concebeu do Espírito Santo. Ave Maria, cheia de graça, o Senhor é convosco. Bendita sois vós entre as mulheres e bendito é o fruto do vosso ventre, Jesus. Santa Maria, Mãe de Deus, rogai por nós, pecadores, agora e na hora de nossa morte. Amém. Eis aqui a serva do Senhor, faça-se em mim segundo a tua vontade. Ave Maria, cheia de graça, o Senhor é convosco. Bendita sois vós entre as mulheres, e bendito é o fruto do vosso ventre, Jesus. Santa Maria, Mãe de Deus, rogai por nós, pecadores, agora e na hora de nossa morte. Amém. E o Verbo divino se fez carne e habitou entre nós. Ave Maria, cheia de graça, o Senhor é convosco. Bendita sois vós entre as mulheres, e bendito é o fruto do vosso ventre, Jesus. Santa Maria, Mãe de Deus, rogai por nós, pecadores, agora e na hora de nossa morte. Amém. Rogai por nós, Santa Mãe de Deus, para que sejamos dignos das promessas de Cristo. Infundi, Senhor, como vos pedimos, a vossa graça em nossos corações, para que nós, que pela anunciação do anjo, conhecendo a encarnação de Cristo, vosso Filho e Senhor nosso, sejamos um dia conduzidos à glória da ressurreição. Por nosso Senhor Jesus Cristo, vosso Filho, que é Deus convosco na unidade do Espírito Santo. Amém. Glória ao Pai, ao Filho e ao Espírito Santo, como era no princípio, agora e sempre. Glória ao Pai, ao Filho e ao Espírito Santo, como era no princípio, agora e sempre. Glória ao Pai, ao Filho e ao Espírito Santo, como era no princípio, agora e sempre. Amém. Queridos, amados irmãos, saudamos a todos com a boa noite. Que bom estarmos aqui nesta quinta-feira. Queremos acolher você que está aí do outro lado nos ouvindo, abrindo as portas da sua casa, do seu comércio e do seu coração para acolher esta palavra que vem do alto. Queremos acolher com muito carinho aqui no estúdio Laírto, que sempre nos ajuda na comunicação, como também Laércio, que está aqui conosco. Seja muito bem-vindo. Acolhemos também você aí da cidade, você do campo. Agradecemos de forma muito carinhosa a seu Jeová e a Dona Dulce, que nos concede aqui no estúdio este momento de fé e de renovação. Que Deus continue abençoando cada um de vocês. Hoje o evangelista nos convida a refletirmos o evangelho que está em São Lucas, capítulo 11, versículos do 47 ao 51. Enquanto isso, vamos ouvir uma canção, pedir ao Espírito Santo de Deus que possa trazer esta paz que vem do alto, que Ele possa entrar no nosso interior e fazer de novo a sua morada, organizar a sua casa. Escutemos.

0: E assim vamos proclamar esse texto de hoje, pedindo ao Senhor sempre um direcionamento, uma luz para as nossas vidas, para as nossas escuridões. Afinal de contas, em muitas situações, nós nos deparamos com a escuridão, mas Cristo é esta luz no fim do túnel. Cristo é aquele que nos convida a caminharmos com Ele, para vivermos na sua verdade e na sua graça. Proclamação do Evangelho de Jesus Cristo, segundo São Lucas.
1: Glória a vós, Senhor.
0: Naquele tempo, disse o Senhor: ai de vós, porque construís os túmulos dos profetas, no entanto foram vossos pais que os mataram. Com isso, vós sois testemunhas e aprovais as obras de vossos pais, pois eles mataram os profetas e vós construís os túmulos. É por isso que a sabedoria de Deus afirmou: eu lhes enviarei profetas e apóstolos, e eles matarão e perseguirão algum deles, a fim de que se peçam contas a esta geração do sangue de todos os profetas, derramado desde a criação do mundo, desde o sangue de Abel até o sangue de Zacarias, que foi morto entre o altar e o santuário. Sim, eu vos digo, serão pedidas contas disso a esta geração. Ai de vós, mestres da lei, porque tomastes a chave da ciência. Vós mesmos não entrastes e ainda impedistes os que queriam entrar. Quando Jesus saiu dali, os mestres da lei e os fariseus começaram a tratá-lo mal e a provocá-lo sobre muitos pontos. Armavam ciladas para pegá-lo de surpresa por qualquer palavra que saísse de sua boca. Palavra da salvação.
1: Glória a vós.

Oi, Senhor, irmãos e irmãs, hoje a Igreja celebra a memória de Santa Teresa de Jesus, virgem e doutora da Igreja, mulher dotada de extraordinários dons, tanto de espírito quanto de coração. E hoje também comemora o Dia do Professor, que nós possamos reconhecer, né, o trabalho de cada professor, que nós possamos agradecer por todo o ensinamento, por toda a paciência, por todo o carinho, né, que teve conosco. Parabéns, parabéns a todos os professores. E o Evangelho de hoje, Jesus, ele fala com profunda sinceridade, palavras duras, né? Aqueles fariseus e mestres da lei. É um evangelho grande, mas que a gente pode, né? Num versículo 52, Jesus diz aos fariseus e aos mestres da lei: ai de vós, mestres da lei, porque tomastes a chave da ciência. Vós mesmos não entrastes e ainda impedistes os que queriam entrar. Irmãos e irmãs, para que serve uma chave, né? A chave é para abrir uma porta. E aqueles fariseus e mestres das leis, eles tinham essa chave, a chave do conhecimento. Mas como Jesus diz, eles não entraram, né? E nem deixaram, impediu que as pessoas entrassem. E é verdade, a gente sabe que viver uma vida seguindo a Cristo não é fácil. O mundo incomoda, né? Com as pessoas que querem seguir a Cristo. Aquela chave, né? O que é que Deus está falando? O conhecimento que as pessoas, que eles adquiriram, mas que eles não quiseram passar para os outros, por causa do orgulho, pelo coração fechado e muitas outras coisas. A chave aqui que fala no Evangelho, a chave da ciência é Cristo. Quando a gente abre o nosso coração, né? Abre as portas para o conhecimento, para a palavra de Deus, para o amor, para a mansidão, o respeito, a fé, a esperança. Esse é o conhecimento que Deus pede para que nós possamos levar, não ficar só para nós. Mas, infelizmente, as pessoas que querem, né, levar essa vida com Cristo, ter esses conhecimentos, infelizmente, incomoda a muita gente. Tem pessoas que impedem o progresso dos outros, nem querem para si e nem querem para os outros, né? Atrapalham. A gente não pode ter só para si, né? Querer guardar, não, é para levar, é para adquirir esse conhecimento. Essa chave é Cristo na nossa vida. Hoje, né, que comemora o dia de Santa Teresa de Jesus, tem uma das orações dela que fala, né, a paciência tudo alcança, porque Deus não muda. Quem tem Deus na sua vida, nada falta, só Deus basta.
Então, quando o desespero, o sofrimento, a dor bater a nossa porta, que possamos lembrar dessa oração. E aqui é que está, né? Aquela mulher com aquele testemunho tão bonito de oração, de profunda sinceridade, de reconhecer que Cristo é o nosso Salvador. Então a gente não pode querer guardar para a gente, só para nós, o pouquinho que a gente sabe. Temos que transmitir. Aceitar a vontade do outro, daquele que quer evangelizar, daquele que quer levar a palavra de Deus. Se a gente quer ser amigo de Deus, com certeza não vamos ser amigo, né, dos homens daqui da terra. A nossa carne deseja, né, uma coisa, mas a vontade de Deus é outra. Se queremos seguir a vontade de Deus, com certeza, mas vamos ser contra a vontade da carne. Então, que possamos reconhecer, querer o desejo de ter esta chave que é Cristo no nosso coração, para que Ele possa abrir, né, as portas daqueles lugares no nosso coração que está oculto, que está vazio, para preencher de fé, de esperança. E não deixe, meu irmão, não deixe que outro atrapalhe, desvie, né, da sua vontade, dessa sua vontade de querer estar com Deus, de estar em oração. Nós temos que reconhecer que é através de Jesus, Ele que nos dá tudo. Esse evangelho de hoje é para que nós possamos, né, entender. Será que aqueles fariseus, aqueles mestres das leis, eles não gostavam de Jesus, né? Eles queriam maltratar, caluniar. Isso não é amor. E também o evangelho fala porque as coisas do... às vezes, coisas dos antigos, né? Tem aquele costume, e às vezes a gente acha, às vezes, costumes errados, e a gente quer permanecer, né, como fala dos profetas, dos pais. Nós temos que ter a mentalidade de saber o que é certo, de saber o que realmente agrada a Deus, o que nos leva a participar da festa do reino do céu. Que esse evangelho de hoje nós possamos abrir o nosso coração e possamos seguir a exemplo de Santa Teresa, a ter esse testemunho tão bonito de fé, de oração. É tão bonito quando a gente vê, né, como essa oração de Santa Teresa. Quantos e quantos passando, meu Deus, por tanto sofrimento, né? Tanta dor. Mas tenha paciência. Quem tem paciência alcança. Alcança a vitória. Que Deus possa abençoar cada um nessa noite, dando saúde, paz.

avisando, né? Hoje tem adoração ao Santíssimo, às 19 horas, na Igreja Matriz. Vamos lá, né? Vamos lá nos encontrar com Jesus, né? Num momento tão lindo, tão forte, que a gente volta para casa saciados, né? Alimentados com a palavra de Deus. E nesse domingo, dia 18, não haverá missa na Igreja Santo Antônio às 7 horas da manhã. Vai ser uma única missa, que é às 10h30, na Arena de Itatim, né? A missa é do DNJ. Então, 10h30 da manhã, uma única missa na Arena ali de Itatim, né? Onde tem o Ita Forró. Às 10h30, missa DNJ. Então, que possamos, é uma missa para todos, que possamos ir compartilhar com cada irmão. Que Deus abençoe a noite de cada um. Em nome do Pai, do Filho e do Espírito Santo. Amém.

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1: Boa noite, ouvintes do programa Relicário da Saudade. 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Um abraço a todos vocês que nos ouvem nesse instante. Quero mandar esse alô extensivo a todos e dizer que a gente está fazendo nesse programa aqui uma outra questão que é muito importante, que muita gente que não votou no primeiro turno, em Itati foi 2.245 pessoas, no Brasil foram 33 milhões, e a gente está chamando as pessoas a votarem, as pessoas que ficaram sem votar, porque quando você não vota, você perde algumas vantagens. Se você tem que justificar vida porque você recebe uma pensão, um benefício qualquer, você já não precisa. Se você não votou no primeiro turno e você tem uma multa, se você votar no segundo, você não paga a multa e fica com acesso a outras coisas que, por acaso, você ia ter prejuízo. E votar para o presidente da República não deixa de ser um orgulho. Você tem a oportunidade de votar, escolher o presidente que você quer para governar o seu país. Mas quero dizer a vocês que esse trabalho a gente está fazendo intensivamente, faz meio-dia no Voz Cidadão, estamos fazendo aqui, e tem outras tantas de rádios na Bahia e no Brasil fazendo esse chamamento para que a pessoa que não votou venha votar, porque 33 milhões de pessoas que ficaram sem votar, realmente ela muda qualquer quadro. Mas quero agradecer a todos e deixar com vocês aí, com o Tarcísio Magalhães, a música Branca.

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1: As notícias do governo federal que movimentaram o país no dia de hoje.
2: Olá, boa noite.
3: Boa noite para você que nos acompanha em todo o país.
2: Quinta-feira, 15 de outubro de 2026.
3: Vamos aos destaques do dia.
2: Combate aos incêndios na Amazônia.
3: Reforço de pessoal e investigação criminal são algumas das iniciativas para conter o fogo na região. Graziele Bezerra.
4: O Ministério da Justiça vai enviar ao Amazonas bombeiros e viaturas para reforçar a equipe da Força Nacional de Segurança Pública que trabalha no enfrentamento aos incêndios florestais no estado.
2: Conectividade em rodovias federais e estaduais.
3: Lançada a política para reduzir áreas sem cobertura de celular. Luana Karen.
5: Para viabilizar a ampliação da conectividade nas estradas, está o compartilhamento de sinal entre as operadoras.
2: Hoje é dia do professor.
3: Brasil tem mais de 2 milhões e 400 mil docentes na educação básica.
2: E o que é ser professor no país? Ouvimos docentes e alunos que destacam a importância da profissão.
6: Quero desejar um feliz dia dos professores a todos os mestres que nos ensinam e nos inspiram todos os dias. Parabéns pelo seu dia.
3: Na apresentação da Voz do Brasil, Luciano Seixas e Mariana Jungmann.
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3: A segurança nas rodovias é um dos pontos da Política Nacional de Conectividade em Rodovias, lançada hoje.
2: O projeto prevê dobrar a cobertura de telefonia móvel nas estradas federais.
3: A iniciativa busca reduzir áreas sem sinal, aumentando a segurança dos motoristas.
5: Lançada na sede da Bolsa de Valores em São Paulo, a Política Nacional de Conectividade em Rodovias. A medida prevê a conexão de internet em toda a extensão das BR-101, 116, 135, 163, 242 e 364. De acordo com o ministro das Comunicações, Frederico Filho, entre as ações para viabilizar a ampliação da conectividade nas estradas, está o compartilhamento de sinal entre as operadoras.
7: As operadoras vão abrir o sinal entre si, onde uma operadora ao longo da rodovia, não necessariamente a própria operadora vai ter a cobertura completa, tá? Então isso vai ter um acordo entre as operadoras, que representa 13 mil quilômetros essa iniciativa.
5: O ministro dos Transportes, Jorge Santoro, acredita que com a conectividade será possível reforçar a prevenção de acidentes, melhorar a logística e aumentar a segurança das cargas que transitam nas rodovias do país.
8: E isso vai gerar um mecanismo de segurança pública muito eficiente para a gente poder avançar no controle das nossas cargas pelo país.
5: Com conectividade, motoristas e passageiros também terão melhores condições de pedir ajuda em emergências, comunicar acidentes e acionar serviços de socorro como o SAMU e os bombeiros, além de facilitar a comunicação durante os deslocamentos. Reportagem Luana Karen.
2: O governo federal, em ação conjunta com vários órgãos, atua para combater os incêndios florestais no estado do Amazonas.
3: O Ministério da Justiça e Segurança Pública vai enviar até a semana que vem bombeiros da Força Nacional para reforçar a operação por conta dos efeitos do El Niño.
2: A Polícia Federal abriu investigação para apurar possível ação humana na origem dos incêndios.
4: Até 21 de outubro, o Ministério da Justiça e Segurança Pública vai enviar ao Amazonas 29 bombeiros e 9 viaturas para reforçar a equipe da Força Nacional de Segurança Pública que trabalha no enfrentamento aos incêndios florestais no estado. Com mais este apoio, chega a 160 o número de profissionais que atuam na floresta para conter o avanço dos focos de calor. Segundo o Centro Gestor e Operacional do Sistema de Proteção da Amazônia, Sensipan, o Amazonas registrou 1.380 focos de incêndio nos 10 primeiros dias de outubro. Mas, de acordo com o ministro do Meio Ambiente e Mudança do Clima, João Paulo Capobianco, o quadro já começa a mudar.
9: Houve uma redução nos eventos de queimadas e de incêndios e há um indicativo de redução de novos focos. Precisamos intensificar as ações.
4: O ministro também afirmou que a Polícia Federal vai investigar possível ou ação humana na origem dos incêndios.
9: O novo passo agora é a investigação criminal para identificar quem está operando esse conjunto enorme de incêndios e verificar se há uma organização por trás disso.
4: O Ministério da Integração e do Desenvolvimento Regional reconheceu a situação de emergência decretada pelo governo do Amazonas em 36 municípios do estado. Além de Manaus, Humaitá, Lábrea e Apuí, no sul amazonense, também vão receber apoio para ações de prevenção e combate aos incêndios florestais. Os estados também estão capacitando 5 mil bombeiros, brigadistas e integrantes de povos e comunidades tradicionais com apoio do Fundo Amazônia. Reportagem Graziele Bezerra.
3: A Companhia Nacional de Abastecimento, o Conab, divulgou nesta quinta-feira o primeiro levantamento da safra de grãos 2026-2027.
2: De acordo com a pesquisa, a produção brasileira pode ultrapassar 367 milhões de toneladas.
3: A projeção para o novo ciclo indica crescimento de 1,4% no volume a ser colhido.
10: A estimativa é que a produção de grãos no país seja de 367 milhões e 100 mil toneladas. Os dados foram divulgados pela Companhia Nacional de Abastecimento, a Conab. De acordo com a pesquisa, a produção de soja pode chegar a 181 milhões e 600 mil toneladas, com aumento na área semeada. Com isso, as exportações de soja em grãos estão estimadas em 117 milhões de toneladas. Fabiano Vasconcelos é gerente de acompanhamento de safras da Conab. Ele explica que as condições climáticas de outubro influenciaram no desenvolvimento dos plantios no país.
11: Em relação à temperatura, isso é importante porque a gente tem visto aí temperaturas acima da média em grande parte do país, né, de uma maneira geral, especialmente ali na região norte, nordeste, centro-oeste. E aí a previsão para outubro, a previsão do IMET também indica temperaturas médias favoráveis ali ao desenvolvimento das lavouras em grande parte do país.
10: Para o milho, o volume total da produção pode chegar a 148 milhões de toneladas. Para o ciclo 2026-2027, a Conab também prevê um aumento de 6,6% no consumo interno do cereal, impulsionado pela produção de etanol. Com locução de Thaís de Araújo, reportagem Márcia Fernandes.
2: O Dia Mundial da Alimentação é celebrado no dia 16 de outubro.
3: No Brasil, o Programa de Aquisição de Alimentos leva a produção de agricultores familiares para diversos segmentos da sociedade.
2: Entre eles, as cozinhas solidárias, que alimentam pessoas em situação de vulnerabilidade social.
12: Em Brasília, o Programa de Aquisição de Alimentos, o PAA, conecta produtores rurais a organizações comunitárias que preparam refeições para a população em situação de vulnerabilidade social. A produtora rural Rosana Alves do Nascimento, de São Sebastião, no Distrito Federal, trabalha há mais de 20 anos na atividade e relata sua experiência com o programa.
13: Tem o produtor que está lá com sua produção sem ter como escoar e tem as pessoas que estão precisando do alimento.
12: O Programa de Aquisição de Alimentos compra produtos da agricultura familiar e destina alimentos a iniciativas de atendimento à população em situação de insegurança alimentar. Entre as iniciativas estão as cozinhas solidárias. No Distrito Federal, a cozinha solidária Comidinha da Vovó participa dessa atividade. A responsável pelo espaço, Mãe Maria do Cerrado, relata as dificuldades enfrentadas antes de ter acesso aos alimentos.
14: Quantas vezes a gente ia para a feira, no final da feira, tudo que jogavam fora, a gente pegava. A gente pegava que eles chamavam de lixo.
12: No Distrito Federal, a Companhia Nacional de Abastecimento, a Conab, coordena a execução do programa em parceria com associações e cooperativas de agricultores familiares. Segundo a superintendente regional da Conab, no DF, Regina Célia Santos, cerca de 30 associações e cooperativas participam do programa que permite a comercialização da produção de agricultores familiares.
15: Estamos falando aí num público com certeza de mais de 1.000 agricultores familiares individuais que conseguem escoar seus alimentos.
12: A ministra do Desenvolvimento Agrário e Agricultura Familiar, Fernanda Machiavelli, destaca a importância do trabalho conjunto entre produtores rurais e organizações comunitárias.
15: Isso se deve ao trabalho integrado da sociedade civil, que se organizou e criou esses espaços das cozinhas solidárias, levando o alimento que hoje chega nas comunidades urbanas, alimentando as famílias brasileiras.
12: Entre 2023 e 2026, o Programa de Aquisição de Alimentos atendeu 140 mil agricultores. Em todo o país, mais de 2.600 cozinhas solidárias foram mapeadas. Reportagem Pablo Mundim.
3: Pois é, e as cozinhas solidárias são parte de um sistema maior que está completando 20 anos.
2: É o Sistema Nacional de Segurança Alimentar e Nutricional, o SISAM, que reúne e dá estrutura às políticas públicas de combate à fome.
3: Nós conversamos com Valéria Buriti, secretária extraordinária de combate à fome e à pobreza do governo federal, sobre o funcionamento do SISAM e a participação da sociedade civil, de estados e de municípios. Acompanhe.
2: Olá, secretária Valéria, bem-vinda à Voz do Brasil. Um prazer ter a senhora conosco para a gente falar de 20 anos, né, do Sistema Nacional de Segurança Alimentar e Nutricional, o SISAM. A senhora pode começar, então, explicando para a gente o que é o SISAM, como é que ele se relaciona com a saída do Brasil do mapa da fome?
16: Claro. Primeiro, eu agradecer a oportunidade de estar aqui. Eu sempre fico muito emocionada de estar na Voz do Brasil, um programa que eu escuto desde criança. Então, é sempre uma emoção estar aqui com vocês. Agradecer

0: A gente está falando de um conjunto de ações. E o sistema, ele visa justamente isso, garantir que cada ministério tenha como objetivo comum isso, todas as minhas políticas vão ter impacto para garantir o direito à alimentação e pensar também como que essas políticas podem se integrar. E uma outra dimensão importante desse sistema é também dialogar com a sociedade civil para entender quais são os problemas que o governo tem que superar, se as políticas públicas estão sendo bem executadas, estão gerando resultado, para que a gente consiga atingir esse objetivo de garantir o direito à alimentação.
1: Pois é, vamos destrinchar tudo isso um pouco mais, porque o CISEL está estruturado em três pilares, a gente vai falar sobre todos eles, e um deles é essa coordenação governamental, né? Quais são as políticas públicas que hoje são abarcadas pelo CISAM, as políticas de governo federal?
0: Bem, eu acho que a primeira que eu acho que vale a gente destacar é justamente a gente retomar todas as pesquisas, informação, para entender como que está a situação de segurança alimentar e nutricional do nosso país, né? Onde que a gente tem mais problemas, né? Olhar também para toda a situação de produção de alimentos. Então, a primeira política é essa da gente ter um conjunto de informações para a gente se organizar como governo e trabalhar melhor. E a partir daí, a gente mobiliza os ministérios. Então, a gente tem um plano de segurança alimentar e nutricional que vai reunir aí programas como Bolsa Família, para garantir renda, vai garantir programas de fortalecimento da produção de alimentos, vai garantir alimentação escolar, o reajuste do valor repassado para alimentação escolar. Então, essas ações, elas estão reunidas num plano para que a gente consiga, juntando esse conjunto de ações do governo, garantir alimentação para todas as pessoas, considerando as diferentes realidades que a gente tem no nosso país, né?
1: E você mencionou também a questão da sociedade civil, né? A gente tem um pilar estruturado na participação social no CISAM, que quer dizer que o governo não pensa sozinho o combate à fome, né? Como é que funciona essa interação com a sociedade civil?
0: Ótimo. Então, essa pergunta é importante porque participação, a participação social, ela é uma parte importante desse sistema. Quando a gente olha, por exemplo, para o programa de aquisição de alimentos, que é um programa que compra da agricultura familiar e entrega para a rede de assistência social, foi um programa criado no CONSEA. Quando a gente olha para o programa nacional para fortalecer a agricultura familiar, quando a gente pensa no plano safra, ele foi criado no CONSEA, que é o Conselho de Participação da Segurança Alimentar e Nutricional. Então, a participação social, ela é fundamental para que aquilo que a gente faz seja efetivo. Por quê? A sociedade vai dizer quais são os problemas que ela está vivendo, né? E a partir dessa vivência com a sua realidade é que a gente vai construir uma política pública.
1: E aí ela traz para o governo, né?
0: Exatamente. Isso. Cisternas, por exemplo, surge da sociedade. As pessoas que viviam na região do semiárido começam a captar água da chuva para consumir água da chuva, para a produção de alimentos. E isso vira uma política pública. Agora, na pandemia, a gente teve outro exemplo, que são as cozinhas solidárias, né? Então, as comunidades que se organizaram para entregar refeições. Isso hoje também é uma política pública. Então, a participação social, ela garante que as políticas sejam mais responsivas, que ela consiga, de fato, enfrentar os problemas que a gente tem para garantir a alimentação em diferentes contextos.
1: Agora, a gente tem também a esfera federativa, que é o terceiro pilar, que não é menos importante, porque é lá no estado, no município, que as políticas são aplicadas na ponta, né? Queria que a senhora também falasse um pouco sobre como é essa interação.
0: Perfeito. De fato, é no município que as pessoas vivem, né? Então, é lá que elas vão ter acesso a um restaurante comunitário, a uma cozinha, a uma feira, a alimentação escolar. É lá que elas são, né, encontram os centros de referência e assistência social para ter acesso ao Bolsa Família. Então, o município é onde as pessoas vivem e é onde as políticas públicas chegam, de fato, para alcançar as pessoas. O governo federal dialoga, organiza, coordena, financia programas. O Estado tem esse papel de coordenar os municípios e organizar políticas que são maiores, mais abrangentes, e no município a vida das pessoas acontece. Então, o CISAM busca organizar essa grande conversa. Governo federal, governo estadual, governo municipal, como que a gente pode acompanhar essa situação de segurança alimentar? Que estratégias conjuntas a gente pode ter para garantir que as pessoas se alimentem bem? E agora, quando a gente fez o Plano Brasil Sem Fome, foi muito importante esse processo de mobilizar estados e municípios para que eles colocassem esse tema na agenda. E aí a gente junta esses esforços do governo federal, do governo estadual, do governo municipal, e com isso a gente consegue melhorar

0: resultados, porque é mais gente trabalhando junto para o mesmo objetivo, que é garantir a alimentação adequada.
1: E é a prefeitura também que mapeia, né, onde é que estão, a prefeitura que sabe onde é que estão as pessoas que precisam desse tipo de política também, né?
0: Exatamente, e primeiro, a gente tem muitos recursos federais que são geridos pela prefeitura. Então, mesmo os programas que têm recurso do governo federal, a prefeitura tem essa responsabilidade de fazer a gestão desses recursos, né? Para o Bolsa Família, por exemplo, que é um recurso que sai do governo federal, mas quem faz a gestão é a prefeitura. Então, é importante ter esse diálogo para que a gente consiga se organizar. E a gente tem algumas pesquisas com o nosso IBGE que mostram que tem muitas ações nos municípios de segurança alimentar. Desde feiras, agricultura urbana, compra da agricultura familiar. Então, é importante esse diálogo para que essas ações estejam melhor organizadas e possam ser mais efetivas.
1: Muito bem. Nós conversamos com Valéria Buriti, secretária extraordinária de combate à fome e à pobreza. Muito obrigada, secretária, pela sua entrevista à Voz do Brasil.
0: Eu que agradeço, Mariana. Um prazer poder falar dos 20 anos do CISAM aqui.
2: Hoje, 15 de outubro, é o Dia do Professor, uma data para celebrar quem dedica a vida a formar o futuro do país.
1: De acordo com dados do Censo Escolar, o Brasil tem mais de 2 milhões e 400 mil docentes na educação básica, com ampla maioria feminina.
2: O levantamento foi divulgado hoje pelo Instituto Nacional de Estudos e Pesquisas Educacionais Anísio Teixeira, o INEP.
3: O que é ser professor? É muito mais do que ensinar a ler, escrever ou fazer contas. É compartilhar conhecimento, despertar a curiosidade e ajudar a transformar vidas. É o que responderam alguns professores que conversamos.
4: Eu sou o professor Guilherme Schinzel e ser professor para mim é ajudar uma geração a pensar, a entender o universo e também ser um mediador de forma humana no mundo em que a IA está dominando, fazendo com que eles consigam resolver problemas, pensar de maneira abstrata e combater informações que são erradas através do método científico e usando a física como base para todo o procedimento de aprendizado.
5: Meu nome é Lúcia Oliveira, sou professora de português. Ser professor é ser evolução na sociedade, transformando vidas, transformando o mundo.
6: Sou Matheus Antônio, sou professor de biologia e para mim ser professor é dar voz para quem não tem voz e caminhar junto com quem trabalha junto com a gente, com quem aprende conosco. A minha percepção é que quem estrutura uma sociedade, né, desde o início, somos nós, professores.
3: O Brasil conta com mais de 2 milhões e 400 mil professores na educação básica, segundo dados do Censo Escolar relativos a 2025. Os números foram divulgados pelo INEP nesta quinta-feira. As mulheres representam a maioria dos profissionais. Em 2025, eram quase 1 milhão e 900 mil professoras, o equivalente a 78,8% do total. E neste Dia do Professor, os alunos trazem seu agradecimento aos mestres de sala de aula.
7: Meu nome é Maria Catarina e quero agradecer todos os professores do Brasil.
8: Olá, meu nome é Bruno, eu tenho 13 anos e estou no sétimo ano. Pela minha vida, já passaram muitos ótimos professores e tenho certeza de que muitos outros passarão pelo meu caminho. Por isso, quero agradecer todos os que escolheram essa bela profissão e desejar um feliz dia a todos os professores.
9: Olá, o meu nome é Eves. Hoje é dia de comemorar. Quero desejar um feliz dia dos professores a todos os mestres que nos ensinam e nos inspiram todos os dias. Parabéns pelo seu dia.
3: Mais informações sobre a pesquisa em gov.br/inep. Reportagem Thaisa Vitória.
1: E 10 novos cursos gratuitos estão disponíveis para educadores na plataforma Avamec.
2: As formações oferecem certificado de conclusão e abordam temas como inteligência artificial, computação, redes sociais e educação antirracista.
1: Os cursos são voltados a professores do ensino fundamental e médio e a gestores escolares.
2: Para participar, basta acessar o site avamec.mec.gov.br, fazer o cadastro ou entrar com a conta gov.br e escolher a formação desejada.
1: A plataforma também oferece cursos para quem quer ampliar os conhecimentos e utilizar novas ferramentas no dia a dia escolar.
2: As fortes chuvas que atingem grandes centros urbanos costumam deixar prejuízos, sobretudo nas comunidades periféricas.
1: Para reduzir impactos de eventos climáticos extremos, a ciência está buscando soluções práticas e econômicas.
2: Uma pesquisa da Universidade Federal de Pernambuco encontrou uma medida simples para conter as enxurradas em áreas vulneráveis.
1: Você fica sabendo mais sobre essa alternativa no quadro Ciência na Prática.
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11: As memórias das fortes chuvas que arrasaram a cidade do Recife em maio de 2022 foram cruciais para a proteção de áreas de morro em zonas periféricas da capital pernambucana. Uma pesquisa mostra como o excesso de concreto nas cidades acelera o fluxo da água e agrava inundações.
12: Meu nome é Camila Salgueiro, atualmente eu sou doutoranda de engenharia civil. Atuo bastante na área de drenagem urbana, modelagem hidrológica. Minha pesquisa, ela surgiu da minha vivência como cidadã recifense e sentiu na pele as consequências desse grande evento. E foi ainda mais delicada em áreas de morro, porque são áreas que a gente tem uma alta vulnerabilidade.
11: Após cruzar dados da Defesa Civil e analisar áreas críticas, como o Morro do Imbura de Cima, o estudo aponta que a solução não exige necessariamente grandes obras de infraestrutura. Alternativas aplicadas nas residências podem ser a chave para reter a água das chuvas.
12: Quando a gente tem mais vegetação, esse solo vai reter mais água. E quando a gente tem mais concreto, a gente tem o aumento do escoamento. Se a gente encontrou como medida adaptativa que mais estava de acordo com aquele morro específico, os reservatórios de armazenamento de água. Aquela água que antes escoava, elas começaram a ser retidas por essas caixas d'água que ficavam próximas aos telhados.
11: O objetivo da pesquisa agora é tirar a ideia do papel e aplicar as técnicas na vida concreta, diante de um clima cada vez mais imprevisível.
12: Para a gente resolver alguns problemas de drenagem, não necessariamente a gente precisa construir grandes estruturas. A gente conseguiu entender que algumas soluções atuam na água escoada antes que ela chegue no sistema de drenagem. Os eventos extremos, eles não vão parar de acontecer. E a gente está no momento de adaptar a nossa realidade para isso.
11: Acompanhe a pesquisa na página da Universidade Federal de Pernambuco. E esse foi o Ciência na Prática, com produção de Warby Calil e edição de Edinaldo Júnior. E nosso encontro com o Saber Científico volta na próxima semana. Até lá!
2: E que tal começar o ano vivendo de perto o dia a dia de um pesquisador? Estudantes do segundo ano do ensino médio e professores da rede pública estadual podem se inscrever no programa Futuras Cientistas 2027 até o dia 26 de outubro.
1: São 470 vagas gratuitas para incentivar a participação de mulheres nas áreas de ciência, tecnologia, engenharia e matemática.
2: As selecionadas vão participar de atividades de pesquisa em universidades e laboratórios, presencialmente ou pela internet. Entre os dias 4 e 29 de janeiro do ano que vem.
1: Para se inscrever, é só acessar o site futurascientistas.com.br. Mas atenção, é preciso ter cadastro na plataforma Lattes do CNPq.
2: E essas foram as notícias do Governo Federal.
1: Uma realização da Secretaria de Comunicação Social da Presidência da República.
2: Com produção da empresa Brasil de Comunicação.
1: Fique agora com as notícias do Poder Judiciário e do Congresso Nacional. Boa noite.
2: Boa noite e até amanhã.
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15: Supremo Tribunal Federal invalida cobrança previdenciária de empregadores rurais, pessoas físicas, no período anterior a 1º de janeiro de 2018.
16: Após decisão do presidente do Superior Tribunal de Justiça, está mantido o jogo entre Vasco e Boca Juniors no Maracanã.
15: Tribunal Superior Eleitoral aprova mudanças nas regras de propaganda eleitoral entre turnos.
16: Boa noite, eu sou Marcela Luiz.
15: E eu sou Walter Lima.
16: O plenário do Supremo Tribunal Federal decidiu nesta quinta-feira que é inconstitucional a cobrança previdenciária ao Fundo de Assistência do Trabalhador Rural, o FUNRURAL, de empregadores rurais, pessoas físicas, sobre a venda da produção no período anterior a 1º de janeiro de 2018.
15: O Fundo Rural é uma contribuição para a Previdência Social cobrada sobre a venda de produtos rurais. Marcelo Della Libera.
17: O caso chegou ao Supremo por meio de uma ação da Associação Brasileira de Frigoríficos, a Abrafrigo. A entidade questionava a cobrança da contribuição sobre o valor das vendas dos produtos rurais. Antes, o cálculo era feito com base na folha de pagamento dos funcionários. Os ministros também analisaram se as empresas que compravam os produtos rurais eram responsáveis por recolher essa contribuição em nome dos produtores. Por maioria, o Supremo seguiu o entendimento do ministro Dias Toffoli, que reajustou o voto na sessão desta quinta-feira. Para ele, a lei da época não definiu todos os elementos necessários para criar a cobrança sobre a venda da produção rural. Com isso, a contribuição foi considerada inconstitucional para o período anterior a 1º de janeiro de 2018. A modulação dos efeitos da decisão será definida posteriormente.
16: A proposta de emenda à Constituição, que reduz a jornada semanal para 40 horas e acaba com a escala 6x1, foi aprovada no Congresso Nacional.
15: Agora as mudanças serão graduais e começam 2 meses após a publicação da emenda. Breno Perrucci.
18: É isso aí. Essa aprovação dá direito a 2 dias de repouso remunerado por semana aos trabalhadores, um deles preferencialmente aos domingos, sem redução salarial. Com isso, a jornada de trabalho passa para 40 horas, limitada a 8 horas diárias, o que fortalece o cuidado com a saúde do trabalhador e a promoção do trabalho decente.
16: Após decisão do presidente do Superior Tribunal de Justiça, ministro Luiz Felipe Salomão, está mantido o jogo entre Vasco e Boca Juniors pela semifinal da Sul-Americana no Maracanã, no Rio de Janeiro.
15: A partida será terça-feira, 20 de outubro, às 21h30. Fátima Uchoa.
19: A Fla-Flu Serviços, empresa criada por Flamengo e Fluminense para a gestão do complexo do Maracanã, pediu a suspensão da decisão da Justiça do Rio que autorizou o jogo no estádio, alegando que poderia agravar o desgaste do gramado em razão do curto intervalo entre os jogos e apontou possíveis riscos à segurança. A empresa também questionou a transferência ou a remarcação da partida de basquete entre Flamengo e Botafogo prevista para o Maracanãzinho. Mas o ministro Salomão entendeu que a Fla-Flu não tem legitimidade jurídica para esse tipo de pedido no STJ, já que por se tratar de empresa privada não atua na defesa de interesse público. Além disso, não apresentou elementos concretos que demonstrassem risco grave à ordem ou à segurança públicas.
16: O Tribunal Superior Eleitoral aprovou mudanças nas regras de propaganda eleitoral entre turnos.
15: A principal mudança cria uma exceção ao prazo de 48 horas para o uso em campanha de endereços eletrônicos registrados na Justiça Eleitoral entre o primeiro e o segundo turno das eleições. Vitor Struck.
20: Com a alteração, as candidaturas poderão usar os endereços eletrônicos de campanha imediatamente após o registro na Justiça Eleitoral. Para o presidente do TSE, o ministro Cássio Nunes Marques, a mudança tem o objetivo de assegurar a utilização efetiva dos meios digitais de comunicação, favorecendo a ampla circulação de ideias e propostas, sem prejuízos à fiscalização.
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16: Uma boa noite.
15: E até amanhã.
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1: Eu sou Humberto Pinheiro e estes são os destaques de hoje do Jornal do Senado, que começa agora. Senado aprova aumento do limite de faturamento do MEI para até R$140 mil. Aprovada MP que exige exame para exercício da medicina. PEC da Segurança Pública. Presidente do Senado adia votação devido a impasse sobre o texto. Boa noite. Quem trabalha por conta própria poderá faturar mais, sem precisar deixar a categoria de microempreendedor individual, o MEI. O Senado aprovou hoje o projeto que amplia gradualmente o limite de faturamento anual, dos atuais R$80 mil para R$110 mil e, posteriormente, para R$140 mil. A mudança pode beneficiar milhões de pequenos empreendedores. Os detalhes com o repórter Alexandre Campos.
2: Essa mudança vai corrigir distorções geradas pela inflação, que de 2016 para cá foi de 55,4%. Sem qualquer ajuste no limite de enquadramento, muitos microempreendedores individuais passaram a faturar mais que R$ 81 mil reais por ano e, com isso, perderam os benefícios do Simples Nacional. Relator do projeto em plenário, o senador Carlos Fávaro, do PSD de Mato Grosso, destacou a importância da iniciativa para esse segmento.
3: O regime MEI frequentemente constitui a primeira etapa da trajetória empresarial. É este ambiente simplificado que trabalhadores autônomos, prestadores de serviço, pequenos comerciantes e produtores rurais iniciam a sua experiência empreendedora.
2: O projeto, que segue para a sanção presidencial, ainda permite que esses empresários individuais possam contratar até 2 empregados que recebam um salário mínimo mensal ou o piso da categoria. Atualmente, o limite é de apenas 1 empregado. Além disso, o texto prevê o perdão de dívidas com a União, constituídas até 13 de outubro deste ano, referentes à contribuição para a Seguridade Social do empresário, na condição de contribuinte individual, bem como os juros e multas a elas associados.
1: E o presidente do Senado, Davi Alcolumbre, anunciou hoje que o Congresso vai promulgar, nesta sexta-feira, 2 emendas à Constituição, a que acaba com a escala de 6 dias de trabalho por 1 de descanso e garante 2 folgas a cada 5 dias trabalhados. Sem

0: Boa noite a todos. É, primeiro secretário, fazer a chamada dos vereadores presentes.
1: Boa noite a todos. Alex Araújo dos Santos.
0: Presente.
1: Ademir de Oliveira Moura.
2: Presente.
1: Levi Urbano de Oliveira. Presente. Roberto de Jesus Silva. Vanderlei Andrade Rosa.
3: Presente.
1: Emanuel Borges Fraga.
4: Presente.
1: Romário Costa dos Santos. Roberto de Oliveira Andrade. Ivânia Correia de Almeida Oliveira.
5: Presente.
1: Leone Marques Nogueira da Silva.
4: Presente.
1: Nailson França de Andrade.
0: Presente. Se mantenha de pé, por favor. Em nome de Deus, declaro aberta esta sessão. Amém.
4: Amém.
5: Amém. Amém.
0: Convido a vereadora
5: Amém.
0: Ivânia para assumir a segunda secretaria na ausência do vereador Roberto Jesus. E dando seguimento, peço ao primeiro secretário faça a leitura do expediente. Oh, perdão. A escriturária faça a leitura da ata da sessão anterior.
6: Ata da 52ª sessão ordinária da Câmara Municipal de Itatim, Bahia, no primeiro período legislativo, legislatura de 2025 a 2026. Presidente Alex Araújo dos Santos, vice-presidente Ademir de Oliveira Moura, primeiro secretário Levi Urbano de Oliveira, segundo secretário Roberto Jesus Silva. Aos 8 dias do mês de outubro do ano de 2026, às 19 horas, no plenário da Câmara Municipal de Itatim, Estado da Bahia, realizou-se a sessão ordinária sob a presidência do vereador Alex Araújo dos Santos, que deu início saudando a todos e convidando o primeiro secretário para realizar a chamada dos vereadores, os quais estavam presentes. Alex Araújo dos Santos, Ademir de Oliveira Moura, Levi Urbano de Oliveira, Roberto Jesus Silva, Vanderlei Andrade Rosa, Emanuel Borges Fraga, Romário Costa dos Santos, Roberto de Oliveira Andrade, Vânia Correia de Almeida Oliveira, Leone Marques Nogueira da Silva e Nailson França de Andrade. Em seguida, o senhor presidente declarou aberta a sessão em nome de Deus e solicitou que a escriturária procedesse à leitura da ata da sessão anterior, a qual foi submetida à apreciação dos vereadores e declarada aprovada. Na sequência, o presidente solicitou ao primeiro secretário que procedesse à leitura das matérias constantes no expediente, que iniciou com o projeto de lei número 13 de 2026, de autoria do Poder Executivo, que altera o artigo 2º da lei número 440, de 29 de maio de 2026, a qual dispõe sobre as diretrizes orçamentárias para o exercício financeiro de 2027, com o objetivo de incluir diretrizes voltadas ao fortalecimento da política municipal de assistência social, à proteção integral de crianças e adolescentes e ao atendimento das exigências do selo Unicef. Indicação número 101, de 2026, que solicita a adoção das providências necessárias para a construção de uma quadra poliesportiva e uma praça pública na localidade de Lagoa de Tanquinho. Indicação número 102, de 2026, que solicita a implantação de iluminação pública e a construção de uma praça com quadra poliesportiva, academia de saúde e espaço recreativo na localidade do Morro do Tigre. Indicação número 103, de 2026, que solicita a implantação de iluminação no campo de futebol da localidade do departamento. Indicação número 104, de 2026, que propõe a criação e implementação do programa Mãe Solo, destinado ao acolhimento, orientação e à proteção de mulheres que assumem sozinhas as responsabilidades pelo cuidado e sustento de seus filhos. Indicação número 5, de 2026, que propõe a criação e implementação do programa Cuidar e Trabalhar, destinado ao apoio e à inclusão produtiva de mães e cuidadores de crianças e adolescentes com transtorno do espectro autista. E indicação número 106, de 2026, que solicita a criação e implementação do programa Bolsa Cuidar, destinado ao apoio financeiro de mães e responsáveis por pessoas com transtorno de espectro autista. Concluída a leitura das matérias, foi declarado o encerramento do expediente. Em seguida, considerando que não havia matérias na ordem do dia, foi solicitado ao primeiro secretário que realizasse a inscrição dos vereadores interessados em fazer uso da palavra. Antes de dar início aos pronunciamentos na tribuna, o presidente comunicou ao plenário que o projeto de lei número 12, de 26 de agosto de 2026, de autoria do Poder Executivo, anteriormente apresentado e lido durante o expediente da sessão ordinária de 27 de agosto de 2026, foi objeto de solicitação de retirada pelo seu autor e esclareceu que a matéria ainda não havia sido encaminhada às comissões permanentes nem submetida à deliberação do plenário. Informou, por fim, que a presidência deferiu o pedido de retirada, dando ciência do fato aos vereadores presentes. Em seguida, O presidente concedeu a palavra ao vereador Vanderlei Andrade Rosa, o qual cumprimentou a todos os presentes e ouvintes. Seguiu agradecendo a Deus por mais uma semana de trabalho e a população de Itatim pela participação nas eleições e pelos votos destinados aos candidatos apoiados por seu grupo político. O vereador também parabenizou o grupo político liderado pela prefeita pelos resultados eleitorais alcançados, mencionando os representantes para os cargos de deputado estadual, federal, senador e governador da Bahia. Expressou confiança de que essa representação política possa contribuir para o progresso de Itatim e do Estado e ressaltou a importância do trabalho conjunto entre os vereadores, tanto na apreciação de projetos quanto na apresentação de indicações voltadas à melhoria do município. Por fim, afirmou que continuará trabalhando em favor dos cidadãos, especialmente na área da saúde, honrando o compromisso assumido durante seu mandato. Encerrou seu pronunciamento, agradecendo a presença de todos e enviando um abraço à população. Dando continuidade, a palavra foi concedida ao vereador Emanuel Borges Fraga, que cumprimentou a todos e agradeceu a Deus pela oportunidade de participar da sessão. Em seguida, comentou o resultado das eleições, destacando a votação obtida pela deputada federal Roberta Roma. Afirmou ter enfrentado dificuldades e perseguições políticas durante o período eleitoral e prosseguiu tecendo críticas à condução política da gestão municipal e à postura adotada durante o período eleitoral, especialmente quanto à aproximação com a população. Comentou os resultados das eleições e afirmou que a votação obtida pelos grupos envolvidos demonstrou a força da oposição no município. Na sequência, mencionou questões sobre uma emenda parlamentar atribuída ao deputado federal Zeneto, bem como sua participação em tratativa junto à Embasa, visando a melhoria do abastecimento de água na localidade de Querino. Fez outros comentários e, ao encerrar, reafirmou sua confiança em Deus, recordou que havia desejado boa sorte à prefeita na sessão anterior e reiterou seus votos, apesar das divergências políticas. Agradeceu a atenção de todos e enviou um abraço aos moradores da sede da Zona Rural. O vereador Romário Costa dos Santos foi o próximo a discursar, o qual cumprimentou os presentes e ouvintes. Agradeceu a Deus pela recuperação de uma fratura no pé e as pessoas que o visitaram durante esse período. Agradeceu aos eleitores que apoiaram os candidatos do seu grupo político. Parabenizou os deputados eleitos que obtiveram votação no município. E manifestou a expectativa de que destinem recursos e promovam ações e benefícios de Itatim. Reafirmou seu compromisso de exercer um mandato em favor de toda a população, independente de posicionamento político ou localidade de residência, e por fim, parabenizou a prefeita e desejou um bom final de semana a todos. Em seguida, o senhor presidente concedeu a palavra ao vereador Roberto de Oliveira Andrade, que saudou a todos, iniciou questionando os valores registrados no portal da transparência referentes à aquisição de fardamentos escolares e solicitou aos pares que acompanhassem os registros para fim de fiscalização. Na sequência, discorreu acerca de sua indicação de projeto social voltado ao apoio às mães de criança com transtorno do espectro autista, ressaltando a necessidade de medidas de assistência às famílias. Cobrou ainda providências do Poder Executivo para o povoado de Ponta Aguda e resposta às solicitações anteriormente encaminhadas. O vereador solicitou a instalação de iluminação nos campos de futebol de Morro do Tigre, Portelinha e do Departamento, informando que formalizaria solicitações e que, na ausência de providências do Poder Executivo, buscaria viabilizar os serviços com recursos próprios. Também reivindicou melhorias para o povoado do Coqueiro, especialmente nas áreas de infraestrutura, saúde e equipamentos públicos. Relatou a situação de uma moradora da Portelinha que necessita de uso contínuo de insulina e, segundo informou, não teria recebido o retorno esperado sobre o fornecimento do medicamento. Criticou a resposta atribuída à prefeita municipal e defendeu maior atenção às demandas da população. Por fim, agradeceu aos eleitores que apoiaram seus candidatos a cargo de deputado estadual e federal, parabenizou os eleitos e comentou os resultados eleitorais, reafirmando seu posicionamento de oposição e o respeito aos demais parlamentares e ao presidente da casa. Manifestou a expectativa de que a atuação conjunta dos vereadores contribua para o desenvolvimento do município e encerrou desejando um feliz Dia das Crianças a toda a população. Dando continuidade, a palavra foi franqueada à vereadora Ivânia Corrêa de Almeida Oliveira, que saudou os presentes e ouvintes. Em seu pronunciamento, destacou a campanha Outubro Rosa e a importância da prevenção e do diagnóstico precoce do câncer de mama. Solicitou a realização de atendimentos de mamografia no município, mediante articulação entre o governo do estado e a prefeitura, bem como a ampliação das cotas de atendimento nas policlínicas, a fim de facilitar o acesso das mulheres aos exames. Na sequência, parabenizou o grupo político ao qual pertence pelos resultados eleitorais, atribuindo os resultados ao trabalho desenvolvido junto à população. Reafirmou seu posicionamento de oposição responsável e seu compromisso com as áreas da saúde e da assistência social. Agradeceu ao presidente da associação local pelo trabalho realizado e desejou bênçãos às crianças e às famílias, fazendo referência ao Dia das Crianças e à Nossa Senhora Aparecida. Por fim, manifestou seu posicionamento político para o segundo turno das eleições presidenciais, ressaltou o respeito à democracia e às escolhas dos eleitores e encerrou agradecendo a todos. Em seguida, o senhor presidente concedeu a palavra ao vereador Leone Marques Nogueira da Silva, o qual cumprimentou a todos e agradeceu a Deus pela oportunidade de exercer o mandato, destacou suas atribuições legislativas, especialmente a apreciação de projetos e a apresentação de indicações e a fiscalização dos atos do Poder Executivo, agradeceu aos eleitores pelo apoio aos candidatos de seu grupo político nas eleições e comentou os resultados obtidos no município, ressaltando a expressiva votação dos candidatos apoiados pela oposição. Em seguida, cobrou a implementação de ações sociais voltadas a comunidades mais carentes, especialmente para crianças e adolescentes, mediante a oferta de atividades esportivas, culturais e musicais. Defendeu a disponibilização de professores e profissionais especializados nas quadras, nos ginásios e nos demais espaços públicos com o objetivo de ampliar a oportunidade de desenvolvimento e inclusão social da juventude. O vereador também destacou a importância da campanha Outubro Rosa, incentivando as mulheres a realizar os exames preventivos e desejou um feliz Dia das Crianças, informando que vinha colaborando com iniciativas destinadas a proporcionar momentos de lazer às crianças do município. Ao final, agradeceu e desejou a todos um ótimo final de semana. Com a palavra, na sequência, o vereador Nailson França de Andrade, que cumprimentou a todos, agradeceu aos eleitores pelos votos obtidos para o deputado estadual Rogério Andrade no município e parabenizou-o pela reeleição, estendendo os cumprimentos ao grupo político que contribuiu para os resultados eleitorais. Em seu pronunciamento, destacou ações e benefícios que atribuiu à atuação do seu grupo político, mencionando a construção de 180 unidades habitacionais, perfuração de poços artesianos, aquisição de forrageiras, tratores agrícolas, retroescavadeira, pá carregadeira e veículo destinado à Associação da Gameleira, além da implantação de uma padaria comunitária. O vereador avaliou os resultados eleitorais como indicativo da insatisfação de parte da população com a atual gestão e defendeu a união dos parlamentares da oposição em prol de mudanças políticas no município. Ressaltou que seu grupo está disposto a apoiar projetos que atendam aos interesses da população, reafirmando o compromisso com os moradores da sede da zona rural. Na área social, solicitou maior atenção do Poder Executivo às crianças com transtorno do espectro autista e transtorno do déficit de atenção com hiperatividade, defendendo a ampliação da oferta de terapias e do acompanhamento psicológico diante da demanda existente no município. Ao encerrar, agradeceu à população pelo respeito ao processo democrático e reiterou sua expectativa de que a união política e o trabalho em favor dos munícipes contribuam para o desenvolvimento de Itatim. Em seguida, agradeceu a todos e desejou uma boa noite. Dando prosseguimento aos trabalhos, o presidente concedeu a palavra ao vereador Roberto de Jesus Silva, que cumprimentou os presentes e ouvintes, agradeceu a Deus e à população de Itatim pela votação expressiva obtida pelos candidatos apoiados por seu grupo político nas eleições do último domingo, agradeceu especialmente aos eleitores que contribuíram para os resultados dos candidatos de seu grupo, parabenizando os eleitos e manifestando a expectativa de que retribuam a confiança da população por meio de projetos, investimentos e ações voltadas ao município. O vereador destacou sua trajetória política e comunitária, mencionando os dois mandatos exercidos na Câmara e os 8 anos à frente de uma associação, período que, segundo afirmou, desenvolveu ações em benefício das famílias. Fez outros comentários e reafirmou seu compromisso de continuar trabalhando em prol dos moradores de Itatim, tanto da sede da zona rural, e encerrou agradecendo a todos. Em seguida, o vereador Levi Urbano de Oliveira fez uso da palavra, inicialmente cumprimentou os presentes e ouvintes, agradeceu a Deus pela realização de mais uma sessão e pela tranquilidade do processo eleitoral do município. O edil ressaltou a importância da participação popular no segundo turno das eleições presidenciais, incentivando os eleitores a exercerem sua cidadania e a reduzir as abstenções. Também divulgou a realização do campeonato Interbairros, previsto para iniciar no dia 27 de outubro, na quadra do centro, organizado pela Liga Esportiva de Itatim, convidando a população a prestigiar o evento. Na sequência, agradeceu aos eleitores pela votação expressiva recebida pelos deputados e governador apoiados pelo seu grupo político, destacando o reconhecimento da população ao trabalho político desenvolvido no município. Relatou ainda ter recebido manifestações de cidadãos que reconheceram ações e atendimentos realizados ao longo de sua trajetória parlamentar. Por fim, declarou seu apoio ao candidato à presidência da República no segundo turno, ressaltando a importância das políticas públicas e dos investimentos sociais para a melhoria das condições de vida da população nordestina. Encerrou defendendo o voto consciente e desejando as bênçãos de Deus a todos. Para suas considerações finais, o senhor presidente fez uso da palavra, o qual iniciou cumprimentando os vereadores, servidores, público presente, os cidadãos que acompanhavam as sessões pelos meios de comunicação, agradeceu a Deus pela oportunidade de realização dos trabalhos legislativos e a população de Itatim pela participação no processo eleitoral, ressaltou que, embora tenham sido discutidos os resultados das votações, o mais importante seria o retorno que os deputados eleitos poderiam proporcionar ao município. Defendeu o direito de cada cidadão e o grupo político escolher seus representantes, ponderando que não considerava adequado somar os votos de candidatos apoiados por grupos distintos como forma de comparação. O presidente defendeu que os deputados eleitos destinassem recursos e investimentos para Itatim, ressaltando que a população deve acompanhar e cobrar o cumprimento dos compromissos assumidos. Na sequência, contestou a afirmação de que uma emenda parlamentar teria sido recusada pela prefeita municipal, argumentando que poderia ter havido tratativas de que não concretizaram em efetiva destinação de recursos. Também destacou a participação do município na execução das obras de abastecimento de água na região do Quirino, reconhecendo a importância da atuação conjunta para a concretização de benefícios à população. Em seguida, esclareceu questionamentos relacionados ao processo licitatório para aquisição de fardamentos escolares, afirmando que os valores variam conforme o modelo, a personalização e os itens que compõem cada conjunto, afirmando que a informação divulgada sobre os custos dos fardamentos não correspondia à realidade e que permaneceria até o término de seu mandato defendendo a verdade e esclarecendo os fatos e comprometendo-se a se manifestar quando necessário e a contestar informações que considerassem incorretas. Mencionou ainda a avaliação positiva atribuída à gestão municipal, afirmando que em sua percepção, os resultados indicam a aprovação popular. Defendeu o respeito à democracia, à liberdade de escolha e às diferentes posições políticas e, ao encerrar, desejou um feliz dia das crianças de Itatim e de todas as localidades alcançadas pelos meios de comunicação, destacando sua importância para o futuro da sociedade. Agradeceu a presença de todos e nada mais havendo a tratar, o presidente declarou encerrada a sessão, da qual havia presente ata e o primeiro secretário subscreve e assina.

0: Ata aprovado, senhores vereadores.
1: Sim.
2: Sim.
3: Sim.
4: Sim.
5: Sim.
2: Sim.
0: Ata aprovada. Dando seguimento, peço ao primeiro secretário que faça a leitura do expediente, por favor.

0: Indicação número 108 do vereador Emanuel Borges Fraga e Leone Marques Nogueira da Silva. Indica ao Poder Executivo Municipal a realização de estudos visando a extinção da contribuição para custeios de serviço de iluminação pública, CIP, ou subsidiariamente a redução da cobrança e ampliação das hipóteses de isenção. Excelente senhor presidente da Câmara Municipal de Itatimba, Bahia, o vereador Emanuel Borges Fraga, no uso de suas atribuições legais e regimentais, requer, após observadas as formalidades regimentais, que seja encaminhada à excelentíssima prefeita municipal por intermédio das secretarias e órgãos competentes, realize estudo técnico, financeiro e tributário acerca da viabilidade de extinção da contribuição para custeio do serviço de iluminação pública, mediante revogação da Lei Municipal número 370 de 29 de novembro de 2021 e da legislação que posteriormente a alterou, especialmente a Lei Municipal número 373 de 29 de março de 2022, avaliando a possibilidade de redução dos valores cobrados e ampliação das hipóteses e faixas de isenção. Justificativa: a contribuição para o custeio do serviço de iluminação pública, atualmente cobrada do município de Itatim, foi instituída pela Lei Municipal número 370 de 29 de novembro de 2021, com fundamento no artigo 149 da Constituição Federal. A legislação estabelece critérios para incidência e cobrança da contribuição, inclusive mediante lançamento mensal, juntamente com a fatura de energia dos imóveis abrangidos pela norma. A Lei nº 370 de 2021 também estabelece diferentes critérios e limites de cobrança, de acordo com a classe e o consumo da energia elétrica dos contribuintes. No caso residencial, por exemplo, a tabela prevê isenção para o consumo de até 30 kW mês e cobrança nas faixas subsequentes. Posteriormente, a Lei Municipal 373, de 29 de março de 2022, alterou o inciso 2º do artigo 3º da Lei 370 de 2021, estabelecendo isenção para consumidores residenciais com consumo de 0 a 30 kW mês, consumidores rurais com consumo de 0 a 50 kW mês, além das demais categorias nelas especificadas. A presente indicação tem por objetivo provocar o Poder Executivo Municipal para que realize avaliação técnica acerca da possibilidade de desonerar os munícipes da referida cobrança, examinando prioritariamente a viabilidade de sua extinção e, caso esta não se mostre fiscalmente possível, alternativas que permitam reduzir o encargo suportado pela população. O estudo deverá considerar a arrecadação efetivamente obtida pelo município, as despesas necessárias à manutenção, expansão e modernização do sistema de iluminação pública, a existência de saldo no Fundo Municipal de Iluminação Pública e a possibilidade de utilização de outras fontes orçamentárias para assegurar a continuidade e a qualidade do serviço. A iniciativa busca, portanto, conciliar a desoneração dos contribuintes com a responsabilidade fiscal e a preservação de um serviço público essencial à segurança, mobilidade e qualidade de vida da população de Itatim. Diante da relevância social e econômica da matéria, solicita-se ao Poder Executivo Municipal especial atenção à presente indicação. Sala das Sessões da Câmara Municipal de Itatim, 15 de outubro de 2026. Emanuel Borges Fraga, vereador. Leone Marcos Nogueira da Silva, vereador. Indicação número 107 do vereador Roberto de Oliveira Andrade. O vereador que se subscreve nos termos regimentais vigentes. Indica a excelentíssima senhora prefeita Daiane da Silva dos Anjos que sejam adotadas as providências necessárias para a implementação da iluminação pública na área do campo de futebol no bairro da Portelinha, neste município. Demais colegas, a presente indicação tem por objetivo proporcionar melhores condições de utilização do campo de futebol do bairro da Portelinha, especialmente no período noturno, possibilitando à comunidade a prática de atividades esportivas e recreativas com maior segurança e conforto. A implantação da iluminação pública contribuirá para incentivar o esporte, promover o lazer e fortalecer a convivência comunitária, ampliando as oportunidades de utilização desse espaço pelos moradores do bairro. Diante do exposto, solicito ao Poder Executivo Municipal que analise a viabilidade da medida e adote as providências necessárias para atender a essa demanda da comunidade. Sala das Sessões, em 9 de outubro de 2026, Roberto de Oliveira Andrade, vereador. Iluminação pública, no campo que tem lá. Roberto de Oliveira Andrade, vereador, encerrado o expediente do dia.
1: Não havendo mais expediente, passaremos para a ordem do dia. Projeto de lei de número 03, de 28 de setembro de 2026, do Poder Executivo, que altera o artigo 2 da lei 440, 29 de maio de 2026, que dispõe sobre as diretrizes orçamentárias para exercício financeiro de 2027, para incluir diretrizes voltadas ao fortalecimento da política municipal de assistência social, da proteção integral à criança e ao adolescente e ao atendimento às exigências do selo Unicef. Coloco em discussão. Não havendo discussão, coloco em votação. Quem estiver de acordo, permaneça sentado. Aprovado. Tinha outros projetos aqui de indicação, mas eu vou tirar de pauta porque os vereadores proponentes não estão presentes. A próxima a gente dá seguimento. Não havendo mais ordem do dia, peço ao primeiro secretário fazer a inscrição dos vereadores que queiram fazer o uso da palavra.
0: Vanderlei Andrade Rosa.
2: Sim.
0: Emanuel Borges Fraga.
3: Sim.
0: Ivânia Correia de Almeida Oliveira.
4: Sim.
0: Leone Marques Nogueira da Silva.
3: Sim.
0: Nails França de Andrade.
3: Sim.
0: Levi Urbano de Oliveira, sim. Ademir de Oliveira Moura.
2: Sim.
1: Antes de liberar a tribuna aqui, quero pedir um minuto de silêncio em memória do nosso amigo Carlos Quintino, qual contribuiu muito aqui no nosso município, prestador de serviço, no nosso hospital, por mais de 10 anos aqui em nossa terra, e também por outros meios, né, como o meio de comunicação, levou muita informação para quem está do outro lado, informações até nossas aqui, né? Então, um minuto de silêncio, que Deus conforte toda essa família com essa perca nesse momento de dor.

Gostaria de dar uma boa noite a todos vocês aqui nesse plenário. Aqui eu saldo a mesa no nome do nosso presidente Alexandre, todos os colegas vereadores e vereadora. Eu saldo também os funcionários desta casa. Todos aqui fazem um belíssimo trabalho, que Deus abençoe o nosso povo, todas aí da sede Zona Rural que estão nos ouvindo. Um abraço do vereador Vanderlei, e Deus conforte todos vocês aí em suas casas que estão nos assistindo. Eu quero aqui em primeiro lugar agradecer a Deus por mais uma semana de trabalho. Obrigado, nosso Senhor. Quero aqui agradecer. Vocês aqui, eu quero aqui começar a minha fala também aqui, deixar meus sentimentos para nosso amigo Carlos, que se foi, onde o presidente desta casa aqui já pediu um minuto de silêncio, a respeito desse jovem que lutava para ver o Itatim melhor. Eu quero deixar aqui meus sentimentos para toda sua família, que Deus lá lhe tenha, com braços abertos, esse jovem que sempre queria o bem. Passou Miguel das Matas e Itatim, ao qual ele ficava aqui atendendo aquele povo ali na maternidade. Hoje, onde era o hospital, Hospital Novo, ele marcou presença. Que Deus lhe põe em um bom lugar, amigo. Eu sei que o seu trabalho como jovem nessa cidade.

0: Tinha aqui, tem uns professores de qualidade, onde nossa cidade aqui foi o EDEP melhor da Bahia. Agradecer a todos os professores, parabenizar pelo seu dia hoje, onde nossa prefeita Daiane fez parte. O melhor EDEP foi aqui em Itatim. A Bahia, Itatim ficou referente, então, tenho a agradecer os nossos professores que são guerreiros, em nome dessa prefeita Daiane, que é administradora desse município. Eu parabenizo hoje esse dia dos professores de Itatim e da Bahia. Parabenizo a todos. Quero também, desde já aqui, parabenizar os trabalhadores do Brasil pela votação que o Senado Federal votou essa semana, no final da escala 6-1. Eu tenho certeza que os trabalhadores hoje do Brasil têm essa oportunidade de trabalhar 5 dias na semana e folgar 2, para curtir bem com sua família. Nós só temos que agradecer que nós faz parte, nós é vereadores também, legislador, e tenho que parabenizar aqui os senadores que votou nesse projeto e vocês que são beneficiados. Eu parabenizo os trabalhadores por este tão importante, esse fim da escala 6-1. Parabenizo a todos, que Deus abençoe. Quero aqui também, desde já, convidar vocês pela nossa cavalgada do São Roque, que é para a semana, no dia 21, na quarta-feira. Convido aqui todos os colegas vereadores e vereadora. Eu tenho certeza que nosso presidente gostaria também de sempre fazer aquela montaria. É na quarta-feira, dia 21, saindo da Extraíra, lá para o povoado do São Roque, onde eu acompanho já há vários anos. Essa cavalgada tem 92 anos de tradição e eu, como vereador, tenho 26 anos que eu dou apoio. Agradeço a nossa prefeita Daiane, que eu tenho certeza que ela vai dar nosso apoio também. E convido a todos que puderem ir. Lá tem uma Santa Missa, no horário de meio-dia. Quem puder ir fazer presença é importante. Eu deixo esse convite a todos vocês que gostam da cavalgada, da montaria, fazer presente no dia 21, que é na quarta-feira. Desde já aqui, eu quero dizer ao meu povo da zona rural e da sede que eu sempre continuo um vereador atuante, lutando no nosso povo na área da saúde, aquele que me procura. Eu tenho certeza que a gente faz com carinho, com vontade de fazer mais. Cada vereador desse aqui e vereadora tem compromisso com o seu povo. Eu mesmo sou um dos que eu faço com coração, porque Deus me deu o dom de cuidar de gente e é isso que eu sei fazer. Deixo aqui meu abraço a todos vocês, sede Zona Rural. Uma boa noite a todos e deixo aqui obrigado pela compreensão. Valeu e boa noite.
1: Valeu, vereador Vanderlei. Convido o vereador Emanuel Borges Fraga, 10 minutos, excelência.

Boa noite a todos que se faz presente. Nesse momento, quero agradecer a Deus mais uma oportunidade. Quero aqui nesse momento expressar meu sentimento aos familiares do saudoso Carlos Quintinho, cidadão de bem, deixou sua contribuição. E que Deus conforte aí o coração de todos os familiares. Quero aqui, nesse momento, cumprimentar ao presidente dessa casa, Alexandre Araújo, a todos os vereadores. Quero aqui cumprimentar todos os funcionários dessa casa, aos que se faz presente aqui, ao meu amigo aí Parrois, Zeca, Marcelo e os demais aí. Quero aqui cumprimentar a todos da Itati News, da Rádio Ponta Aguda FM. Quero aqui hoje começar minha fala falando sobre a sessão passada. O presidente dessa casa, Alexandro, ele falou sobre uma indicação que eu falei que o deputado Zé Neto enviou para a prefeitura de Itatim. Ele falou que foi mentira, que não teve essa indicação. Eu conversei com a assessora Zé Neto, a prova está aqui, meu amigo Sandro. Se você quiser ter acesso, eu lhe mostro aqui.

0: Indicação essa foi 280 mil à prefeitura de Itatim. A prefeita disse que não iria receber porque não tinha teto. Porém, quando verificamos no sistema, tinha como receber. Eles que não aceitaram. Eu falei o que para vocês, Sandro? Que eu ia trazer a prova, né? E ela falou, informação mais se você quiser, que eu posso passar o contato dela para você, ou ligar até de vídeo. Ela tem todo o prazer de informar algo melhor. Agora, meu amigo Sandro, você aqui nessa casa, você faz um trabalho brilhante. Eu estou aqui para parabenizar você. Agora, em outra situação, você está mal informado, entendeu? Eu sei que você não pode ir contra o sistema, e aí contra a prefeita, eu lhe entendo, me respeito, entendeu? É um direito seu. Agora, enfim, eu não falo nada aqui sem prova, não, Sandro. Eu só falo aqui algo aqui para ter prova e mostrar. Hoje aqui eu apresentei um requerimento. Requerimento esse sobre o imposto de energia. Que esse imposto está vindo sendo cobrado. E apresentei requerimento que a prefeita, ela precisa prestar conta do ano 2022 ao o ano 2026. Para onde está indo esse dinheiro? Desse imposto de energia. Porque a gente não tem resposta aqui, a gente não tem acesso. E aí eu hoje tive com um colega advogado, muito meu amigo, pedi a ele, ele me orientou e eu apresentei. A amiga Ludmila me disse que tinha que caminhar para a prefeitura, para a secretaria, que aqui não poderia dar entrada, mas o requerimento foi apresentado aqui. Eu também apresentei hoje aqui uma indicação sobre o imposto de iluminação, que a prefeita precisa fazer um estudo. Estudo esse que chega de pagar imposto o ser humano. Indicação. E o amigo Leone aí chegou para mim e falou: Manoel, eu já tinha esse plano tal de apresentar essa indicação, esse projeto. Eu falei isso, tudo bem, Leone. Estamos aqui em parceria para sempre rever o melhor para a população itatiense. E eu preciso que a prefeita dê uma resposta. Ou diminuir imposto ou isentar, entendeu? Que as pessoas já têm outras despesas, né? E ainda está pagando imposto, é muito doloroso. Quero aqui hoje aproveitar a oportunidade e parabenizar a todos os estudantes pelo dia de hoje. Meus parabéns. Em nome da minha esposa, que sempre fez parte da educação, eu parabenizo a todo estudante da sede da zona rural. As minhas palavras aqui hoje foi essa. Meu muito obrigado. Um forte
1: Ô,
0: abraço e a
1: Manuel,
0: todas. Oi.
1: o vereador, só corrigindo aí, é dia do professor. O
0: É,
1: vereador corrige aí.
0: desculpa, é dia do professor, perdão. Dia do professor aí. Eu expressei aqui, dia do professor. Hoje eu aqui parabenizo a todos os professores e minha esposa e minhas irmãs que sempre fez parte da educação. Em nome da minha família, eu parabenizo a todos os professores da sede e da zona rural. Muito obrigado. Valeu, amigo nosso, pelo corrigir aí.
2: Veio para Itatim e que Itatim devolveu. E eu disse que em momento nenhum chegou a emenda aqui em Itatim, da mesma forma que ela está lhe dizendo aí. Então, eu não estou dizendo que está mentindo, que o senhor tem prova ou que não tem. Eu falei que a emenda não chegou aqui em Itatim. Ela mesmo disse aí que não veio. O senhor falou que a emenda veio para Itatim e foi devolvida. Mas no momento oportuno, eu acredito que a prefeita vai responder em qualquer momento aí sobre essa questão dessa emenda, já que o senhor falou na tribuna. Direcionado a ela, como eu disse, o meu entendimento eu respondi porque eu sabia dessa questão. Mas no dia o senhor se expressou mal, dizendo que veio para a cidade. Por isso que eu falei dessa questão referente à emenda que não veio para Itatim. E hoje o senhor trouxe a prova aí que não veio para Itatim. Como o senhor disse que veio e devolveu. Pode falar.
0: Dá um minuto aí. Ô Sandro, quero que você entenda, meu irmão, da seguinte forma. Quando teve o contato, a conversa, no próprio diálogo, ela dispensou. Ela disse que não, pelo teto, entendeu? Máximo, não poderia aceitar. Então, assim, ela não aceitou. A conversa não andou porque ela não aceitou a emenda. Entendeu? Então, eu estou me expressando aqui melhor para ver se você me entende aí, você tem compreensão com isso.
2: Pronto, vereador. O senhor deveria dizer, a gente tentou colocar uma emenda aqui, mas infelizmente não aconteceu, não deu certo, ou o que foi. Beleza, mas o senhor falou da forma que o senhor falou, por isso que eu respondi que não veio. Mas, como eu disse, no momento oportuno, eu acredito que a prefeita vai responder o senhor aí.
0: Mas é como eu lhe falei, meu irmão, ela não aceitou. Então, assim, de uma forma, você não me entendeu, ou teve, entendeu? Eu não expliquei de uma forma melhor. Eu tô lhe explicando agora que foi o deputado Zé Neto enviou a emenda. Ainda preencheu ainda, só que chegou, ela para concluir, ela falou não, que não poderia, porque o teto, entendeu? Já estava máximo, já não poderia receber. Então, assim, a intenção, só a intenção do deputado foi de passar a emenda.
2: Entendeu? Certo, beleza. Dando seguimento, convido o vereador Leone Marques Nogueira da Silva, 10 minutos, excelência.

0: Gostaria de saudar todos os nobres colegas vereadores. Em nome do presidente desta casa, Alexandro, eu saúdo todos os demais. Saudar também a todos os funcionários desta casa, todos que estão ali também nos serviços de comunicação através das redes sociais ali, Yuri, nosso amigo Ricardo, nosso amigo Gil. Em nome do nosso amigo Parrois, eu saúdo a todos os demais que estão presentes aqui no plenário desta casa. Gostaria de desejar uma boa noite a todos. Primeiramente, gostaria de agradecer a Deus toda a honra, todo louvor e toda adoração. Obrigado, Deus maravilhoso, por mais essa oportunidade de estarmos aqui com saúde, lutando, trabalhando para dias melhores para o nosso município. Dando prosseguimento ao meu discurso, foi dada entrada hoje nesta casa um requerimento onde o vereador Manuel fala sobre a diminuição da taxa de iluminação pública ou a extinção totalmente dela, onde já tem vários um tempinho já tem um tempo que entreguei ao advogado também para fazer um projeto adequado para que essa taxa possa ser diminuída drasticamente, pois é a taxa mais alta de todas as cidades circunvizinhas, onde a gente tem uma taxa exorbitante aqui da taxa de iluminação pública. Então, nada mais justo que, se não conseguirmos acabar com essa taxa, pelo menos que ela seja diminuída e equiparada a todas as cidades circunvizinhas aí, que são muito menores. Então, a gente tem que trabalhar incansavelmente para que isso aconteça o mais rápido possível, a gente possa aprovar e a prefeita possa sancionar isso, e a população de Itatim já tem, como falou, já está passando dificuldades. A gente sabe do momento que estamos passando no nosso país, então a gente tem que tentar diminuir ao máximo os impostos e essa taxa de iluminação. Tem pessoas aí que não têm condições nem de pagar direito seu recibo de luz, imagine uma taxa dessa. Então, vamos para cima, vamos correr atrás, vamos fazer de tudo para que seja aprovada e a prefeita possa sancionar. É o meu desejo, é o que eu busco, é o que eu procuro fazer. Eu, quando fui vereador, nunca votei em taxa de iluminação pública, que é a CIP hoje, né, contribuição à iluminação pública. Era um marco que eu tinha que, conversando com a população, sempre direcionando meu voto de acordo, ouvindo sempre a população. Então, me mantive sempre contra isso. Todas as vezes que chegava na Câmara, votava contra. Inclusive, quando fui presidente em 2016, essa taxa ia passar, já tinha voto suficiente para ser aprovada. E eu, como presidente naquela época, engavetei, porque achei certo ouvir a população primeiro, e a população não queria de jeito nenhum. Não tinha condições, na verdade, a maioria, de pagar essas taxas. Então, eu olhei para o lado do povo e não coloquei em votação. E se eu tivesse, enquanto eu estiver aqui também, pode ter certeza que vou fazer o possível para tomar minhas decisões baseada ouvindo a população, ao povo que me elegeu, ao povo que me colocou aqui, entendeu? Então, posso ter a cabeça erguida aqui, ter a consciência tranquila de que faço o melhor para a nossa cidade, principalmente para os nossos munícipes. Gostaria também, já que meus pêsames aos familiares de Carlos Quintino, né? Era uma pessoa dedicada, pessoa que conheço há vários anos, sei do comunicador que era, pessoa que era querida por toda a região, juntamente com seu site de informação, deu visibilidade e deu voz a nós como legislativo, às pessoas no geral. Era uma pessoa que eu tinha muita autoestima, uma autoestima muito grande pela pessoa que ele era. Então, deixo aqui meus pêsames a todos os familiares aí, foi uma perda muito grande. E a gente fica triste, né, com isso. Ele começou há pouco tempo, há uns 3 meses atrás, começou, falou comigo que ia fazer as entrevistas aqui. Inclusive, ele me entrevistou aqui. Disse que ia toda semana aqui nas sessões, dando voz aqui a nós vereadores, para estar informando a população do que era feito aqui nas sessões, o que era que a gente estava buscando fazer, os projetos da gente. Então, era uma pessoa que vai deixar muita saudade, né? No mais, aqui a gente tem que orar pelos familiares, né? Que Deus possa estar fortalecendo, né, os corações e as vidas deles aí. Dando prosseguimento, também falar sobre as emendas impositivas, onde nós, vereadores, como o Legislativo, temos o direito de fazer essas indicações, ver onde é que realmente estão tá necessitando de melhorias, de fazer alguma obra de infraestrutura, alguma coisa que vai beneficiar a população. Nós, como vereadores, temos esse direito por lei, garantido por lei, dessa emenda impositiva. No final do ano, a gente pode estar indicando, a gente tem que procurar, nós como vereadores aqui, procurar ver o que é que a cidade está necessitando com urgência, né? E fazer, exercer o nosso direito aqui, fazer essa indicação para a prefeita procurar executar. É uma coisa que nós temos direito, uma coisa garantida por lei. Então, a gente tem que procurar exercer esse papel e nós como vereadores aqui estar buscando ver o que é que realmente a cidade está precisando, as comunidades aí. E vamos fazer isso, pode ter certeza que vou correr atrás. Eu sempre estou me cobrando, eu estou passando por aquela região ali da Torre, região da Travessa ali do Coité, onde as estradas estão totalmente ruins. A gente está vendo muita costela de vaca, o pessoal ali está me cobrando sempre, pedindo que a Secretaria de Obra possa estar ali colocando as máquinas ali para fazer aquela estrada, que está muito ruim. E aí eu estou fazendo aqui meu apelo ao nosso amigo Gita aí, que ele possa estar dando uma atenção maior àquela região ali da Torre, Travessa e Coité. Inclusive tem alguns locais ali, quando você vai ali sentido a Lajeado do Alto, que você atravessa a linha para chegar na Travessa ali, o pessoal ali tem umas curvas perigosas ali, o pessoal tem que estar cortando aqueles matos também ali, dando uma limpeza, fazendo uma limpeza nas laterais das estradas, que pode estar acontecendo um acidente muito grave ali. Então, que a prefeitura possa estar passando as máquinas, possa estar também fazendo a limpeza ali daquela... nos lugares mais perigosos, naquelas curvas ali. O pessoal da Cachoeirinha também ali, as estradas estão muito ruins. A gente pede também que dê uma atenção especial dessas pessoas aí que estão precisando realmente, encarecidamente, que chegue, né, essas estradas melhorias. Foi passado até, não só cobrando aqui, mas também falando o que é feito, parabenizar Gita aí, a Secretaria de Obras, que passaram também no Renovato. Logo em seguida passei pelo Renovato, a estrada está boa, passou a máquina lá, a estrada ficou boa. Então, que posso fazer isso também nas outras localidades que estão precisando. Parabenizar também a todos os professores, hoje é o dia do professor, né? Não poderia deixar de estar aqui parabenizando todos os professores. Eu tenho muito orgulho de ser formado em magistério como professor em 2022. Sei de quanto a gente fica feliz, né? Quando estudamos, aí, vendo os professores, sua dedicação, professor esse que é a mãe de todas as profissões, né? É a principal profissão, né? Porque é o que leva todas as outras. Então, parabéns aos professores por sua dedicação, pelo seu empenho, por formar pessoas, né, para uma vida inteira. Então, nada mais justo, nada mais coerente do que deixarmos aqui nossos parabéns a todos os professores. Foi aprovada ontem também no Senado Federal a escala, o fim da escala 6x1. Né? Acho que a partir de novembro já vai entrar em vigor. E a partir de 2027, vai ter a diminuição de 2 horas. Né? E no próximo ano, 2028, vai ter a isenção total, fazendo com que, né, os funcionários possam aí estar sendo contemplado aí com 2 dias de folga. Nada mais justo do que as pessoas que trabalham muito, ter mais tempo para sua família, para se dedicar a alguma coisa, cuidar de sua vida, né? Cuidar de sua saúde, procurar fazer um curso profissionalizante, procurar estar estudando, fazer o que de melhor for para o crescimento pessoal de cada um. Então, e falar também, amanhã vai ter um esquenta da cavalgada, amanhã não, no sábado, né? No sábado vai ter um esquenta da cavalgada que vai ter do Sítio Ouro Verde, que vai ser no dia 8 de novembro. Amanhã vai ter um esquenta. Amanhã não, sábado vai ter um esquenta, vai sair do Bar de Rene ali, perto de... ali na Rua da Lagoa, próximo ali a Tavinho, próximo ali a mãe de Reinaldo. Sai ali do Bar de Rene, todos já conhecem. No sábado, a partir das 7 horas da noite. E a cavalgada será no dia 8 de novembro. E o mais é agradecer a cada um de vocês pela atenção. O tempo aqui passa voando, já está afinando o tempo. Mandar um grande abraço para todos que estão nos ouvindo através da Itati News e também pela Ponta Aguda FM. Um abraço carinhoso a todos que estão nos ouvindo em toda a zona rural, em toda a sede. Que Deus abençoe a cada um. E vamos para cima e um ótimo final de semana a todos.
1: É, Leone tá ligado na cavalgada. Convido o vereador Nailson França de Andrade, 10 minutos, excelência.

0: Ei. Boa noite a todos, a todas. Quero aqui saudar a Itatinews, News, Rádio Ponta Aguda FM, saudar funcionário desta casa, saudar aqui amigo Parrois, está presente, irmão de Parrois ali, Zeca, Jaime aí, que está toda a sessão presente, irmão do vereador Santo. Quero aqui também saudar o presidente Alexandro. Saudar, em nome de Alexandre, saudar todos os colegas vereadores, saudar a vereadora Ivânia. Quero aqui começar o meu discurso, né? Já foi falado nesta casa também, pedir um minuto de silêncio a nosso amigo, né? E hoje eterno, Carlos, da Voz é aqui, né? Carlos é um cara que estava falando ali na mesa, a gente tomando café com os colegas, vai deixar saudade, sempre gostou da política, sempre gostou do jornalismo, das informações, e assim, um cara do bem, um cara que foi falo aqui na tribuna para o Vanderlei Andrade, que deixou o seu legado em São Miguel das Matas, em Amargosa, Itatim. Carlos, a gente já considerava Carlos itatiense, né? Trabalhou naquele hospital várias vezes, cheguei ali, né, para ser atendido, sempre dando atenção, sempre foi aquele cara que realmente, cara do bem, infelizmente, né, teve essa perda precoce, um acidente de trânsito, ceifou a vida do nosso amigo Carlos. Não pude estar ontem na sua despedida, no seu enterro em São Miguel, mas deixar um abraço para todas as famílias dele. E para Benjamin também, que Benjamin tinha ele como um filho, e é uma perda muito grande para nós itatienses. Um cara que sempre fez parte da política, gostava de falar de política, gostava de interagir. Quando tinha alguns eventos aqui na Câmara, ele sempre estava presente. Então, quero aqui deixar meu eterna gratidão, né, meus pêsames, meu conforto, aquele abraço a toda a família de Carlos. Eu quero aqui também começar minhas palavras, vai ser breve, mas quero aqui os vereadores da situação, meu amigo Ademir, outros colegas vereadores, para saber o porquê não teve o Dia das Crianças em Itatim. Quer dizer, já não teve o 7 de setembro, que botou a Feira Livre para passar despercebido. E agora o Dia das Crianças, vereadores. A prefeita não foi capaz de distribuir um pirulito, meu amigo Leone. Não foi capaz de chegar nessas. Inclusive, recebi uma ligação de um líder de um bairro aqui me pedindo umas bonecas, uns carrinhos. Não vou citar nome, né? Porque eu não vou expor nome de ninguém. Mandei minha esposa Thalita comprar os carrinhos ali na. Não sei se foi na JG ou em outro lugar. Ela comprou os carrinhos e acabei doando isso aí para as crianças. A gente sabe qual é o sonho de uma criança. Eu particularmente já brinquei de pedra na linha do trem ali quando eu era pequeno, morava ali naquela rua. Então assim, a gente sabe o que é um sonho de ter um te ver só falando aqui nessa câmara, meu amigo Parrois, só de milhões, trilhões chegando aqui. Tá aí os ofícios e a gente não vê um social pra criança chegar o dia, ó, 7 de setembro enterraram, né? Que nem eu falei aqui, né? Antes do 7 de setembro, acabaram com o 7 de setembro, que era um sonho que nós tínhamos, era uma alegria que nós tínhamos. Dia das Crianças, dia 12 de junho, um dia que quantas crianças tem ali nesses bairros periféricos esperando chegar um presentinho e não poderia fazer uma ação social para entregar um presente? Uma criança que sonha ter uma boneca, que sonha ter um carrinho para brincar. Às vezes o pai e a mãe não tem condição de chegar ali e comprar, porque o dinheiro é curtinho para comprar remédio, para comprar alimentos, e o social dessa prefeitura ninguém vê. Aliás, eu não sei nem quem é a secretária de ação social. Nunca vi fazendo um social, nunca vi distribuindo uma cesta básica para ninguém. Eu nunca vi aqui nessa gestão. Então, eu até, viu, presidente? Você não estava aqui, mas vou até lhe dar um minuto, porque Quando a gente pede um minuto, você não dá na sua fala. Então, eu queria lhe dar um minuto agora para você realmente me falar o porquê acabaram com o 7 de setembro, a gente já sabe. Agora, dia das crianças, a ação social da prefeitura, quem é a secretária de ação social, que até hoje a gente não sabe quem é, fazendo social no município? A gente não vê, presidente, distribuindo um pirulito dia 12 de junho. Foi passado, despercebido, igual 7 de setembro. Então a gente precisa saber quem é realmente a secretária de saúde ou de ação social.
1: Nailson,
2: Vereador.
1: vereador Nailson.
0: Ivânia pediu um minuto.
2: Ah.
1: 12 de outubro.
0: Oi, falei errado, não foi, vereador? Ah, desculpa aí, obrigado.
2: Vereador, o dia 7, né, o dia 12, dia das crianças, né, independência do Brasil, acabaram. Esse ano não aconteceu, mas a gente entende a sua cobrança e de qualquer um que faça a cobrança. Agora a gente também, quando a gente acontece isso que aconteceu neste ano, esquece o que foi feito. Então, assim, o Dia das Crianças teve outros anos e um excelente Dia das Crianças naquela pracinha. Esse ano, acredito, por questões financeiras, não deve ter acontecido. Mas não é que acabou. Às vezes tem dificuldade em qualquer lugar. Tem na prefeitura e tem na vida pessoal de todo mundo também. Muitas das vezes o seu programa, todo ano o senhor faz uma viagem. Naquele ano seguinte não pôde acontecer. No outro você vai. Infelizmente aconteceu esse ano de não ter, mas ano que vem eu torço, espero e acredito que vai ter a festa das crianças, o 7 de setembro, e dentre outras que vem acontecendo no nosso município, a gente, eu no caso, né, não vou falar pelos outros, mas a gente tem que ser grato pela a cultura do nosso município que vem acontecendo aí. Você vê mesmo um Natal que Itatim não tinha, hoje tem uma festa a qual as cidades vizinhas acabam vindo visitar. E eu espero que ano que vem aconteça esses eventos que não aconteceram esse ano. Sobre a questão da cesta básica que o senhor falou, isso nem me perguntou, mas eu vou falar. A prefeitura disponibiliza, entrega cestas básicas ao pessoal. Não faz foto e posta nas redes sociais para estar mostrando a pessoa ali e tal, que está naquela situação de vulnerabilidade. Mas é entregue cestas básicas no nosso município. É só a gente olhar no portal da Transparência quanto foi comprado de cestas básicas, quanto foi entregue na audiência pública. Acontece também aqui a informação. É só a gente se informar direitinho que a gente vai ver. É porque não existe marketing em cima disso, aí a gente acaba achando que não tem, já que a gente vê muitas publicações na página da prefeitura. E sobre a Secretaria de Assistência Social, quem responde pela secretaria é Márcia, conhecida, todo mundo conhece como Márcia
0: E
2: aí,
0: ela é secretária,
2: que
0: presidente?
2: responde pela secretaria, e o secretário de assistência social é Geraldo, o mesmo secretário de administração. Porém, é uma pasta que ele está ocupando as duas pastas, mas salientando aqui que não é dois salários, recebe apenas um. Mas quem responde pela secretaria é Márcia como diretora. E ela atende a todos, tira qualquer dúvida, mas a secretaria funciona. É porque uma secretaria, a Secretaria de Ação Social não tem tanto marketing para não expor mesmo essas pessoas. Pode dar seguimento e pode dar mais 2 minutos aí, Yuri.
0: Dois não, três, viu, presidente? Você falou 3 minutos.
2: Você me deu 1 minuto do seu, não
0: É,
2: posso fazer
0: quase
2: nada, mas
0: levou
2: vou dar mais
0: três.
2: dois lá.
0: Ó, o presidente, na fala dele, ele está admitindo isso que a prefeitura vem fazendo, né, presidente? Na sua fala aí, vocês estão escutando da povo da sede, da zona rural, que realmente aconteceu um dos melhores dias das crianças. Que, por parte financeiro, que não aconteceu. O dia da criança, do dia das crianças. E cadê esses milhões, presidente, que chega nessa casa para educação? Cadê esses trilhões que chega aqui? Só esse ano aqui, as 3 sessões atrás, eu fiquei tonto de tanto milhão, milhão, milhão, milhão chegando para essa casa. E quer dizer que não tem, presidente? Não tem o poder de chegar e fazer um dia das crianças que nem ela fez. Não estou aqui criticando, não. Estou cobrando o dever de dada. Fez um dos melhores dia das crianças o ano passado. Quer dizer, fez o ano passado e não faz esse. Fez o 7 de setembro e não faz mais. Então, sabe o que é que acontece, presidente? Pode se preparar aí, meu povo. Dia 25 de dezembro agora não vai ter mais o Natal. Não é isso? Que já fez o Dia das Crianças, bom, e não faz mais, acabou o dinheiro, já fez. O dia foi o dia das crianças e fez o Natal, e 7 de setembro já não tem dinheiro também, não fez. Então a prefeitura está falida. É uma prefeitura que não tem dinheiro para dar um presente a uma criança. Pelo amor de Deus, pô. Isso não existe, não. Eu quero aqui também agradecer e parabenizar o vereador Manuel pela indicação e o requerimento que ele, o vereador Leônio, falou aí sobre o recurso da iluminação pública. Parabéns, vereador. É isso mesmo. É a gente saber aonde é que está sendo aplicada. O vereador Manuel, junto com o Leônio, colocou um requerimento aqui para destinar para a prefeita dizer aonde é que está indo o dinheiro da taxa de iluminação pública. Tudo bem, botou os LEDs, botou. Mas quanto está sendo recardado? Inclusive, venho aqui nessa tribuna me pedir desculpa e perdão ao povo mais uma vez, que eu votei a favor da taxa, não minto. Se fosse hoje, votaria contra. Mas votei a favor, quero pedir desculpa mais uma vez. E sempre quando falo nessa taxa, eu venho aqui me desculpar perante a população. E no dia que tiver um projeto de lei que puder diminuir a taxa, serei a favor disso aí. Pode contar comigo, vereadores, que eu vou estar aqui para votar e meu voto vai ser declarado. Então eu quero aqui, Manuel, agradecer a você, agradecer a Leone, que é isso, a gente tem que saber, a gente tem que se preocupar para onde é que está indo o recurso público. A gente precisa, a prefeita precisa usar essa casa aqui, vir aqui na tribuna ou colocar nas redes sociais, saber cadê o dinheiro da taxa de iluminação pública, está indo para onde, está fazendo que recurso, botou as lâmpadas de LED, botou, parabéns, a cidade está iluminada. E depois fez mais o quê? A gente precisa explicar ao povo para onde é que está indo a verba da taxa de iluminação pública. E isso foi um requerimento, uma indicação que o vereador Manuel botou. Ele também colocou aqui para reduzir a taxa. Isso é justo. Não é para nós vereadores aprovar aqui nenhum projeto para redução, não. É pedindo à prefeita para ela mesma reduzir, mandar um projeto de lei de lá para cá e a gente voltar a igualar aos outros municípios, como foi feito, e falo aqui pelo vereador Leone. Quero aqui também... minhas falas já encerrou, mas quero aqui dizer a vocês um feliz dia das professoras. Em nome da vereadora Ivânia, que foi professora do município, eu quero aqui parabenizar a todos vocês, professoras e professores da nossa cidade, aonde que a gente hoje somos os que somos. Agradeço a Deus e a professora, porque sem a professora não existe o médico, não existe o advogado, não existe o promotor, não existe o juiz, não existe ninguém. Então, quero aqui parabenizar a todos os professores itatiense e dizer muito obrigado e uma boa noite a todos.
2: Alexandre, só ratificando aqui a minha fala, onde o vereador Nails falou dia das crianças, eu falei da pracinha e não direcionei a fala para o que aconteceu, na verdade, também, de fato. O dia das crianças foi comemorado no nosso município esse ano, mesmo não tendo aquela festa na pracinha, aconteceu de outra forma. Itatinga aconteceu a semana da criança, na verdade. Não foi o dia da criança. Então foi a semana toda de festividade nas escolas. E na sexta-feira comemorou-se no centro de eventos com todas as crianças que estudam na nossa rede de ensino. Aconteceu a semana toda e na sexta-feira aconteceu no centro de evento a comemoração do dia das crianças. Eu falei da pracinha que não teve a realização lá esse ano, mas aconteceu aqui no centro de eventos uma festa, por sinal, muito bonita para todas as crianças. Um minuto, vereador Manuel.
3: Voltando aí o assunto aí sobre o imposto de energia, que foi hoje em pauta aqui, Leone falou que no tempo que ele foi presidente, que ele gavetou. Eu dou meus parabéns, vereador. Não tenho nada contra quem votou, mas, Manuel, se fosse esse projeto hoje aqui, eu não votaria. E eu hoje aqui, como vereador, eu estou lutando e espero que os demais, se vir a votação aqui, e aí o povo de Itatinga, a população de Itatinga sim vai ver quem é a favor do povo, quem é contra. E eu estou aqui para votar, para revigorar essa lei. E não só baixar o imposto, isentar, que chega de imposto. Nailson citou aí que não foi feito isso. O Alexandre, o presidente, disse que falta de dinheiro. Mas o povo sabe para onde está indo o dinheiro. Breve a gente vai falar aqui para onde está indo o dinheiro. E se o povo não estivesse sabendo, a votação seria a mesma ou maior. Foi decepção a votação. Muito obrigado.
0: Um minuto, presidente.
2: Um minuto, vereador Nailson.
0: O presidente falou aqui nas falas dele, dizendo que já teve o evento aqui no auditório, no centro de evento, e que foi realizado. E o 7 de setembro, Vossa Excelência, por que não fez? Foi falta de quê? Me explica aí, explica pro povo, que a gente tem que saber, era referência na nossa cidade o 7 de setembro, a fanfarra disputava vários campeonatos estadual aí, já disputou intermunicipal, foi estadual, já foi para várias cidades. E por quê? Qual foi o motivo que não teve o 7 de setembro?
2: Vereador, a mesma pergunta que o senhor fez na tribuna, eu já respondi. Eu vou me abster de responder de novo. Convido a vereadora Ivânia. 10 minutos, excelência.

0: Boa noite a todos que se encontram aqui nesse plenário. Boa noite aos ouvintes da Ponta Aguda FM, da Itati News, que nos acompanham dos seus lares. Neste momento, gostaria de agradecer a Deus por estar aqui nesta casa, Casa do Povo. E quero saudar aqui o senhor presidente, colegas vereadores, funcionários desta casa. Hoje eu vou iniciar a minha fala, não vou pedir um minuto de silêncio, porque o presidente já pediu, mas eu quero expressar os meus sentimentos pela perda do amigo Carlos Quintino, um jovem, posso falar de jovem, 44 anos, com seu trabalho brilhante, prestou serviço aqui no nosso município, nesta casa. Era uma pessoa que eu posso dizer, quando eu chegava tanto na maternidade quanto no hospital, tinha todo respeito, toda atenção, deixou seu legado no nosso município. Meu sentimento aos familiares de Carlos Quintinos. E meus sentimentos à família da amiga Edileuza, essa pessoa que eu conheci, uma pessoa maravilhosa, irmã da amiga Iris, do supermercado Cardoso, e da senhora Dona Benedita, avó do meu amigo Alain, que mora ali na Ponta Aguda. Então, meus sentimentos a esses familiares. Neste momento de tanta dor, manifesto a minha solidariedade a todos vocês, famílias que estão sofrendo com essa perda irreparável. Que Deus conforte os corações de todos vocês, se lhe dê força para enfrentar este momento tão difícil. Que as boas lembranças, o carinho deles fiquem e permaneçam nos corações dos familiares e de nós, amigos de todos vocês. E hoje também quero deixar uma mensagem especial pelo Dia dos Professores. Eu sou professora, não estou exercendo a função de professora, mas o tempo que eu pude lecionar, dei minha parcela com muito carinho, fui professora de educação física, fui diretora do SNUP, antigo SNUP, né, que hoje funciona a creche. E o que eu fiz, fiz com carinho e faria tudo de novo. E quero saudar aqui todos os professores de Itatim, em nome da professora Terezinha, da professora Natália, que são duas professoras referência no nosso município, não estou desmerecendo o mérito de outros, mas eu falo isso porque foi minha professora, professora dos meus filhos e tenho certeza de alguns colegas que estão aqui nesta casa. Então, se sinta todos abraçados, os professores do nosso município. Vocês têm uma missão que vai muito além de ensinar a ler e a escrever. Vocês ajudam a formar cidadãos, isso eu tenho certeza. Desperta sonhos, abre caminhos e contribui diretamente para o futuro da nossa cidade, da nossa Bahia e do nosso Brasil. Exemplos nós temos aqui no nosso município. Vários doutores, graças a esses professores, o qual eles estudaram. Ser professor exige dedicação, paciência, compromisso e, acima de tudo, amor pelo que se faz. Sabemos que os desafios da educação são muitos, mas reconhecemos a importância de cada profissional que, diretamente, entra em uma sala de aula e faz a diferença na vida de nossos alunos, de nossos filhos e futuros netos. Então, todos os professores se sintam abraçados pela vereadora Ivânia. E não poderia deixar também de lembrar mais uma vez que estamos no Outubro Rosa, não é isso? Peço a Vocês, mulheres, que este mês é um mês de celebração da nossa saúde. Então, as mulheres que não fizeram ainda sua mamografia, procure os postos médicos do nosso município, a Secretaria de Saúde, para que vocês façam esses exames. Quanto mais cedo for a descoberta, as chances são melhores. Então, eu deixo essa mensagem para vocês, para que vocês tenham coragem e vão buscar o que é de direito de todos nós. E encerro minhas palavras por hoje. Quero desejar a todos da sede da Zona Rural um forte abraço e um excelente final de semana para todos vocês. Boa noite.
1: Dando seguimento, convido o vereador Levi Urbano de Oliveira, 10 minutos, silêncio.

Boa noite a todos, a todas que nos acompanham de casa pela Rádio Ponta Aguda FM, também pelo site Tati News. Cumprimentar a mesa na pessoa do presidente desta casa, vereador Sandro. Cumprimentar os demais colegas vereadores, cumprimentar os funcionários na pessoa de Ludmila. Cumprimentar os amigos que estão ali nos prestigiando, Zeca, Marcelo, Igor, Jaime. Agradecer pela presença. E assim como os demais colegas, não poderia iniciar minha fala sem prestar solidariedade às famílias enlutadas de nosso município, como a família de minha amiga Ana Bastos, Pete, perdeu sua tia, a família de nosso amigo Aliton do Calçamento, e também prestar minha solidariedade a todos os amigos de nosso querido colega Carlos Quintino. Uma perda precoce, alguém que muito contribuiu com nossa cidade. Também aproveitar a oportunidade para mandar um abraço de solidariedade ao nosso amigo Benjamin, que tinha muita proximidade com Carlos e trouxe ele, né, para nossa cidade através de sua proximidade. Dizer que é uma perda irreparável. Carlos muito contribuiu com o trabalho de todos nós vereadores. Ele que sempre estava disposto a divulgar o nosso trabalho, não somente, né, fazia isso com os vereadores, mas com a população em geral. Sempre prestativo, sempre disposto a servir, um comunicador por natureza. Chegou aqui, à época trazendo o Criativo Online, depois trouxe, né, construiu o seu próprio site e sem dúvida alguma fará muita falta prestar essa solidariedade, deixar meus sinceros sentimentos a todos os seus familiares nesta perda que sem dúvida por muito tempo jamais, né, ele será esquecido. Então, toda a minha solidariedade aos seus familiares, aos seus amigos, aos seus companheiros de trabalho. Que Deus possa confortá-los neste momento de tamanha dor, de tamanha tristeza com essa perca. Gostaria também de parabenizar os meus colegas professores. Sou professor de formação, formado em pedagogia e em história. Iniciei minha vida na sala de aula aos 17 anos e gostaria de dar os meus parabéns a todos os professores de Itatim, que exercem um trabalho de excelência, que fazem um trabalho muito bonito. E esta semana mesmo, em todas as escolas, fizeram um trabalho de excelência na Semana das Crianças. Eu tenho muitos professores nos meus contatos do WhatsApp e vendo os stories, vi que cada escola fez uma coisa mais bonita que a outra. Na oportunidade também mandar o meu abraço à minha amiga Meirinha, professora, que está nos acompanhando ali da CIB. Vi os status dela também e de vários outros professores que acompanham e fizeram a Semana das Crianças muito bonita em nossas escolas, proporcionando alegria a todas as crianças, entregando lembranças, presentes, proporcionando um momento que sem dúvida alguma nenhuma delas irá esquecer. Então, parabéns aos professores que se dedicam, que fazem o IDEB de Itatinga, o melhor IDEB da Bahia, que honram o seu trabalho, que trabalham com amor. Vocês são motivo de orgulho para todos nós que amam a educação, que amamos a educação e que acreditamos que educação se faz com amor e com dedicação. Parabéns a todos vocês, que Deus siga abençoando, aperfeiçoando o dom de cada um. Gostaria também, né, de comentar que ontem, e sem dúvida alguma, isso mexe com todas as pessoas. O Senado da República aprovou o fim da escala 6x1. Então, parabéns a todos os trabalhadores. Todo mundo merece mais um dia de folga para cuidar de sua família, para cuidar dos seus filhos. Então, sem dúvida alguma, é uma conquista que jamais será esquecida na história do nosso país, assim como muitas outras que chegaram para ficar. E tenho certeza que ninguém jamais terá coragem de revogar uma conquista tão grande
fruto da luta de todos os trabalhadores.